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2: Super Hits chegando por aqui pra ficar com você, só aquela sequência gostosa de ouvir. Eu sou o Fabiano Farias e é muito bom estar com você por aqui a partir de agora.
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2: Super Hits. E aí, como é que tá? Tá tudo belezinha? Vamos juntos então, aumenta o volume do teu radinho e vem curtindo com a gente só as melhores. Já manda a tua pedida que a gente toca. Dia de quinta-feira, 10 de setembro de 2026. Os dias estão passando. Hoje, Dia Mundial da Prevenção ao Suicídio e Dia do Gordo. Vem música, Gustavo Lima tá chegando. Outra Madrugada. Começa agora a Super Hit.

Super Hit seguindo. Danilo e Davi ferido. Vem mais por aqui, tá chegando agora Thalita e Elisa. Contrai a véia, tráfego pago. Curte aí.

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1: 9:17.
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5: É bem mais você e sempre com você. Vem mais. O que tá chegando lá, seu locutor? A Simone Mendes, Duas Cicatrizes. É o que chega pra agora, então curte aí.
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1: Alô, Goianápolis, terra do tomate, Rio Verde, já tá aí.
2: Tá todo mundo aí, Goiás.

0: Mate com Padre, João Neto e Frederico com camisa 10. Agitação, hein? Música boa.
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0: Vai que vai, aqui o sucesso não para. Tá chegando lá. Bora acelerar, Fidu Mijeca com Fernando em Sorocaba. O Super Hits é pra você.

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2: 9:32.
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4: Super Hits de volta por aqui, pra você, sempre com você. Zé Neto Cristiano, queda de moto, chegando agora.

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1: Super Hits não para, não para não. Wesley Conrado, Zezé de Camargo e Luciano, Será Que Foi Saudade? Sempre essas regravações de sucessos do passado a gente curte demais. Henrique Castro com o grupo Menos é Mais, Nem Pagando. Segue Super Hits.

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1: 9:48.
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4: Super Hit seguindo por aqui, o sucesso não pode parar. João Bosco e Vinícius, Eu Vou Morrer de Amor, chegando agora.

Super Hits não para, não para não. Último Romântico, Sammy Rico. Que musicão, hein? Ficou boa essa música na voz dele. Maus Bocados, versão do Hugo Henrique chegando agora.

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2: 10 horas e 4 minutos.
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6: Vai seguindo Super Hits, intervalo rapidão, já estamos de volta por aqui, seguindo nessa programação totalmente feita pra você. Você que curte pelo rádio, você que curte pela internet, pelos aplicativos, o importante é ter a sua companhia sempre ligadinho, que bom, hein? Fred e Fabrício chegando, bala de festim, é o que a gente curte agora.

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3: 10 horas e 22 minutos.
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3: 10:37.
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5: Super Hits seguindo, o sucesso não para. Vem mais, João Bosco e o Vinícius com Gustavo Lima, 25 horas. Super Hits é pra você.
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1: 10:50.
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4: Super Hits. Muito mais você e sempre com você, onde estiver. Última sequência já nas saideiras de hoje. Zé Neto e Cristiano, oi, tudo bem? É o que toca, Super Hits, só as melhores.

garotinho perguntou à sua mãe: "Mamãe, por que você está chorando?" E ela respondeu: "Porque sou mulher." E ele respondeu: "Mas eu não entendo, mãe." A mulher se inclinou para o filho, abraçou e disse: "Meu amor, você jamais iria entender." Mais tarde, o menininho perguntou ao pai: "O papai, por que a mamãe às vezes chora sem motivo?" E o homem respondeu: "Todas as mulheres, meu filho, sempre choram sem nenhum motivo." Isso era tudo que o pai era capaz de responder. O garotinho cresceu, se tornou um homem e de vez em quando se fazia a mesma pergunta: "Por que será que as mulheres choram sem ter motivo para isso?" Certo dia, esse homem se ajoelhou e perguntou para Deus: "Senhor, diga-me, por que as mulheres choram com tanta facilidade?" E ele escutou Deus lhe dizer: "Meu filho, quando eu criei a mulher, tinha de fazer algo muito especial. Fiz seus ombros suficientemente fortes, capazes de suportar o peso do mundo inteiro, porém, suficientemente suaves para confortá-lo. Dei a ela uma imensa força interior para que pudesse suportar as dores da maternidade e também o desprezo que muitas vezes vem dos próprios filhos. Dei à mulher a fortaleza que lhe permite continuar sempre a cuidar da sua família sem se queixar, apesar das doenças, do cansaço, até mesmo quando os outros entregam os pontos. Dei às mulheres sensibilidade para amarem seus filhos em qualquer circunstância, mesmo quando esses filhos a tenham magoado muito. Essa sensibilidade lhe permite afugentar qualquer tristeza, choro ou sofrimento da criança e compartilhar as ansiedades, dúvidas e medos da adolescência. Porém, meu filho, para que ela possa suportar tudo isso, eu lhe dei as lágrimas, e são exclusivamente suas, para usá-las quando precisar. Ao derramá-las, a mulher verte em cada lágrima um pouquinho de amor. Essas gotas de amor desvanecem no ar e salvam a humanidade. E aí o homem respondeu com um profundo suspiro: "Agora sim, eu compreendo o sentimento da minha mãe, das minhas irmãs, da minha esposa, da minha avó e preciso te dizer, obrigado, Senhor, por ter criado a mulher."

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2: Olá, para você desejo uma ótima quinta-feira. Vamos ouvir a partir de agora a programação do Na Hora de Amar. Por aqui toco para você uma seleção musical incrível com o melhor da música romântica nacional e também internacional. O Na Hora de Amar está começando.

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4: 11 horas e 28 minutos.
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2: O mestre dos mestres fazia uso de histórias para facilitar o ensinamento de importantes lições de vida. Seguindo o seu exemplo, o pastor João Ribe Palharim, com o apoio dos pregadores do telhado, faz o mesmo. Agora, pare tudo o que estiver fazendo, abra o seu coração e acompanhe uma das ilustrações do Reino de Deus.
6: Todos os dias, aquele pai, bem cedinho, levava o filho até a escola. No mesmo quarteirão do colégio, tinha uma banca de jornal. E antes de deixar o filho na escola, aquele pai passava ali na banca e comprava um jornal. E o menino sempre acompanhava o pai. E ele começou a notar uma coisa: que o seu pai chegava lá para o jornaleiro e, muito gentil, muito amável, dizia: "Bom dia, seu João!" E o jornaleiro, muito mal-humorado, dizia: "Você acha?" Aquele menino via que todos os dias o seu pai era gentil com o jornaleiro e o jornaleiro era extremamente grosso. "Bom dia, seu João, tudo bem? Não é da sua conta." Puxa, um dia aquele filho, não se conformando de ver como o jornaleiro era grosso e mal educado e retribuía sempre mal ao seu pai, o menino disse: "Papai, por que o senhor não compra jornal em outra banca?" "Ué, porque aqui está mais perto da escola, né, meu filho?" "Mas, papai, então por que o senhor não dá uma resposta adequada para esse jornaleiro que é tão mal educado?" "Como assim, meu filho?" "Ah, pai, eu tenho reparado. O senhor chega com a maior educação e diz: 'Bom dia, seu João,' e ele responde com uma grosseria. Por que o senhor não engrossa com ele também? Já que ele está sendo assim, por que o senhor também não engrossa com ele?" Aí o pai explicou para o filho: "Meu filho, eu estou muito feliz que você tenha reparado que o seu João é um homem rude, que maltrata as pessoas. E fico feliz também que você tenha reparado que, apesar disso, eu sempre o trato bem." "Sim, pai, por que o senhor faz isso?" "Porque eu não vou deixar, meu filho, que ele decida qual vai ser o meu comportamento." "Como assim, pai?" "Meu filho, olha só, eu acho a vida bela, sou feliz, tenho meu emprego, trabalho, estou de bem com a vida. Não é porque eu encontro alguém de mal com a vida que eu vou deixar que ele decida como que vai ser a minha vida." "Pai, me explica melhor que eu não estou entendendo." "Meu filho, a vida dele é muito ruim e ele está mal-humorado. Eu não posso permitir que ele, com seu mau humor, decida que naquele dia eu também vou ficar de mau humor. Sou eu que mando na minha vida. Sou eu que decido as coisas e não as outras pessoas." E o menino ficou ouvindo aquela explicação do seu pai, um ensinamento que com certeza ele carregaria pelo resto de sua vida. E o seu pai continuou dizendo: "Meu filho, nunca permita que as pessoas à sua volta, por serem rudes, mal educadas, decidam o jeito que você vai ser. Continue tratando todo mundo muito bem. Continue sendo amável. Não permita, meu filho, que as caras feias das outras pessoas decidam por você qual vai ser a sua expressão no rosto. Continue sendo sorridente. Continue sendo amável com todo mundo. Não permita que a amargura das outras pessoas faça de você uma pessoa também amarga. E também não permita que o elogio de outras pessoas faça você se sentir melhor, porque o que importa é a tua própria aprovação. Se você está bem com você mesmo, você estará bem com todo mundo. E mesmo que as pessoas estejam de mal com você, isso não pode decidir como você vai agir com ela. Você tem que ser o dono dos teus sentimentos e das tuas emoções. Não são os outros que decidem como você vai ser. É você que decide como que você é com os outros. E é por isso, meu filho, que o seu João todo dia me maltrata, mas aquilo não entra na minha mente. Eu não penso em vingança, não penso em grosseria. Eu não permito que o mau humor do seu João afete o meu bom humor. Você compreendeu, meu filho? E aquele menino disse: ah, pai, agora eu entendi. E foi bom que o senhor me falou isso, porque tem uns meninos na minha classe que vivem me provocando para briga. Quer dizer, pai, que eu não devo reagir, não é? Eu não devo ser briguento só porque eles são briguentos, não é isso? E o pai, todo feliz, disse: meu filho, você aprendeu a lição mais importante da sua vida. Uma lição que já foi ensinada pelo Senhor Jesus, que disse: não pague o mal com o mal, mas pague o mal com o bem. E aprenda também o que diz a palavra de Deus. Lá diz assim: o ódio suscita contendas, mas o amor cobre todas as transgressões. Não é porque há ódio à tua volta que você também vai ser uma pessoa odiosa. O mundo pode estar desmoronando à tua volta. As pessoas podem estar em guerra. Mas se você estiver em paz com você mesmo, você vai passar esta paz para as outras pessoas. Papai, que sorte que eu tenho de ter um pai tão sábio como o Senhor. E aquele pai disse: não, meu filho, maior sorte nós temos de ter como Senhor o nosso querido, meigo e humilde Salvador, Jesus Cristo.

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0: Você ouviu mais um programa Na Hora de Amar. Que alegria foi levar para você essas músicas maravilhosas. Obrigada, viu, pela audiência, pelo carinho. Te desejo tudo de bom. Um beijo e até o nosso próximo programa.
1: Mais 11 horas e 59 minutos.
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3: Alguns pais nunca pensaram que uma das melhores maneiras de recompensar o bom comportamento do filho é com elogios genuínos e sinceros. Você vai ouvir mais sobre isso a seguir na edição de hoje de Valor para a Família. Meu nome é Rosa Maria, trazendo até você Valor para a Família, um programa de conselhos práticos com o psicólogo e conselheiro familiar, Dr. Dobson. Doutor, nós falamos em várias ocasiões sobre métodos de reforço do comportamento da criança e sobre maneiras de recompensá-la por boa conduta, certo?
4: Sim.
3: Mas o que nós nunca debatemos é como recompensar uma criança, não com materialismo, ou seja, brinquedos, dinheiro ou comida, mas sim com nossas palavras.
4: Rosa Maria, o reforço verbal deve permear todo o relacionamento entre pais e filhos. Muitas vezes, nossa instrução paternal consiste de 1 milhão de nãos que impomos à criança. Devemos gastar mais tempo recompensando-a pelo comportamento que admiramos, mesmo se nossa recompensa não for nada mais que um elogio sincero. Lembrando-se da carência de autoestima e aceitação da criança, o pai sábio pode satisfazer esses desejos importantes enquanto os usa para ensinar conceitos e comportamentos valiosos.
3: O senhor poderia nos dar alguns exemplos?
4: Bem, uma mãe pode dizer à filha...

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1: Yeah, tá ligado, né? Rashid, Emicida, Luquinhas.

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1: O conterrâneo meu, o conterrâneo do Nat Roots, uma banda incrível, amiga nossa, Mascavo, Marcelosa.

0: Um respiro e eu volto com mais Madrugada Insônia.
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2: 12:50.
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0: Duda Beat.
1: Obrigada.
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0: Zé Cavaleiro.
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1: Mais 1 hora e 50 minutos.
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0: Continue comigo. Já já, o Madrugada Insônia está de volta.
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3: 2 horas e 44 minutos.
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nos nossos mais remotos sonhos, otimistas, a gente poderia imaginar quando há 25 anos atrás a gente assistiu o primeiro Rock in Rio, que um dia a gente pudesse chegar até aqui. Muito obrigado pelo carinho de vocês. Que a luz do sol possa iluminar o caminho, aquecer o coração de vocês, pra gente seguir em frente numa boa. Vem, vem.

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3: 3 horas e 38 minutos.
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0: Muito obrigado.
1: Obrigadão, então, obrigado. 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Obrigado.
0: Obrigado. O doidinho agradece.
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3: 4:29.
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Em nome do Pai, e do Filho, e do Espírito Santo. Amém. Creio em Deus Pai, Todo-Poderoso, Criador do céu e da terra, e em Jesus Cristo, seu único Filho, nosso Senhor, que foi concebido pelo poder do Espírito Santo, nasceu da Virgem Maria, padeceu sob Pôncio Pilatos, foi crucificado, morto e sepultado, desceu à mansão dos mortos, ressuscitou ao terceiro dia, subiu aos céus, está sentado à direita de Deus Pai Todo-Poderoso, de onde há de vir a julgar os vivos e os mortos. Creio no Espírito Santo, na Santa Igreja Católica, na comunhão dos santos, na remissão dos pecados, na ressurreição da carne e na vida eterna. Amém. Pai nosso, que estais nos céus, santificado seja o vosso nome, venha a nós o vosso reino. Seja feita a vossa vontade, assim na terra como no céu. O pão nosso de cada dia nos dai hoje, perdoai as nossas ofensas, assim como nós perdoamos a quem nos tem ofendido. E não nos deixeis cair em tentação, mas livrai-nos do mal. Amém. A primeira Ave Maria, em honra a Deus Pai. Ave Maria, cheia de graça, o Senhor é convosco, bendita sois vós entre as mulheres, e bendito é o fruto do vosso ventre, Jesus. Santa Maria, Mãe de Deus, rogai por nós, pecadores, agora e na hora de nossa morte. Amém. A segunda Ave Maria, em honra a Deus Filho. Ave Maria, cheia de graça, o Senhor é convosco, bendita sois vós entre as mulheres, e bendito é o fruto do vosso ventre, Jesus. Santa Maria, Mãe de Deus, rogai por nós, pecadores, agora e na hora de nossa morte. Amém. A terceira Ave Maria, em honra ao Espírito Santo. Ave Maria, cheia de graça, o Senhor é convosco, bendita sois vós entre as mulheres, e bendito é o fruto do vosso ventre, Jesus. Santa Maria, Mãe de Deus, rogai por nós, pecadores, agora e na hora de nossa morte. Amém. Glória ao Pai, ao Filho e ao Espírito Santo, como era no princípio, agora e sempre. Amém. Primeiro mistério luminoso, nós vamos contemplar o batismo de Jesus. Jesus pede a João Batista que seja batizado com muita humildade. João Batista fala, eu não sou digno, mas por João Batista, Jesus é batizado. Inaugurando na igreja o sacramento de salvação, o batismo. Mergulhando-nos na água do batismo, nós morremos para o pecado e ressurgimos com Cristo. Que você, neste mistério, possa meditar o seu batismo, que é conversão, que é a salvação de Deus entrando na sua vida. Pai nosso, que estais no céu, santificado seja o vosso nome, venha a nós o vosso reino, seja feita a vossa vontade, assim na terra como no céu. O pão nosso de cada dia nos dai hoje, perdoai as nossas ofensas, assim como nós perdoamos a quem nos tem ofendido. E não nos deixeis cair em tentação, mas livrai-nos do mal. Amém. Ave Maria, cheia de graça, o Senhor é convosco. Bendita sois vós entre as mulheres, e bendito é o fruto do vosso ventre, Jesus. Santa Maria, Mãe de Deus, rogai por nós, pecadores, agora e na hora de nossa morte. Amém. Ave Maria, cheia de graça, o Senhor é convosco. Bendita sois vós entre as mulheres, e bendito é o fruto do vosso ventre, Jesus. Santa Maria, Mãe de Deus, rogai por nós, pecadores, agora e na hora de nossa morte. Amém. Ave Maria, cheia de graça, o Senhor é convosco. Bendita sois vós entre as mulheres, e bendito é o fruto do vosso ventre, Jesus. Santa Maria, Mãe de Deus, rogai por nós, pecadores, agora e na hora de nossa morte. Amém. Ave Maria, cheia de graça, o Senhor é convosco. Bendita sois vós entre as mulheres, e bendito é o fruto do vosso ventre, Jesus. Santa Maria, Mãe de Deus, rogai por nós, pecadores, agora e na hora de nossa morte. Amém. Ave Maria, cheia de graça, o Senhor é convosco. Bendita sois vós entre as mulheres, e bendito é o fruto do vosso ventre, Jesus. Santa Maria, Mãe de Deus, rogai por nós, pecadores, agora e na hora de nossa morte. Amém. Ave Maria, cheia de graça, o Senhor é convosco. Bendita sois vós entre as mulheres, e bendito é o fruto do vosso ventre, Jesus. Santa Maria, Mãe de Deus, rogai por nós, pecadores,
agora e na hora de nossa morte. Amém. Ave Maria, cheia de graça, o Senhor é convosco. Bendita sois vós entre as mulheres, e bendito é o fruto do vosso ventre, Jesus. Santa Maria, Mãe de Deus, rogai por nós, pecadores, agora e na hora de nossa morte. Amém. Ave Maria, cheia de graça, o Senhor é convosco, bendita sois vós entre as mulheres, e bendito é o fruto do vosso ventre, Jesus. Santa Maria, Mãe de Deus, rogai por nós, pecadores, agora e na hora de nossa morte. Amém. Ave Maria, cheia de graça, o Senhor é convosco. Bendita sois vós entre as mulheres, e bendito é o fruto do vosso ventre, Jesus. Santa Maria, Mãe de Deus, rogai por nós, pecadores, agora e na hora de nossa morte. Amém. Ave Maria, cheia de graça, o Senhor é convosco, bendita sois vós entre as mulheres, e bendito é o fruto do vosso ventre, Jesus. Santa Maria, Mãe de Deus, rogai por nós, pecadores, agora e na hora de nossa morte. Amém. Glória ao Pai, ao Filho e ao Espírito Santo, como era no princípio, agora e sempre. Amém. Ó meu Jesus, perdoai-me e livrai-me do fogo do inferno. Levai as almas todas para o céu e socorrei principalmente as que mais precisarem da vossa misericórdia. Nossa Senhora do Carmo, rogai por nós. São Miguel Arcanjo, rogai por nós. Segundo mistério luminoso, nós vamos contemplar Jesus transformando a água em vinho nas bodas de Caná. Um milagre, e que acontece pela intercessão de Nossa Senhora. Nossa Senhora é aquela que quer interceder pelos nossos milagres. É aquela que quer pedir a Jesus, faça um milagre. E ela diz uma ordem que fica muito clara, fazei tudo o que Ele vos disser. É isso que Nossa Senhora quer. Ela não quer nada para ela, ela só aponta para Jesus. Jesus faz um milagre, fazei tudo o que Ele vos disser. Acredite, creia, rezemos com muita fé este mistério. Pai nosso que estais no céu, santificado seja o vosso nome. Venha a nós o vosso reino, seja feita a vossa vontade, assim na terra como no céu. O pão nosso de cada dia nos dai hoje. Perdoai as nossas ofensas, assim como nós perdoamos a quem nos tem ofendido. E não nos deixeis cair em tentação, mas livrai-nos do mal. Amém. Ave Maria, cheia de graça, o Senhor é convosco. Bendita sois vós entre as mulheres, e bendito é o fruto do vosso ventre, Jesus. Santa Maria, Mãe de Deus, rogai por nós, pecadores, agora e na hora de nossa morte. Amém. Ave Maria, cheia de graça, o Senhor é convosco. Bendita sois vós entre as mulheres, e bendito é o fruto do vosso ventre, Jesus. Santa Maria, Mãe de Deus, rogai por nós, pecadores, agora e na hora de nossa morte. Amém. Ave Maria, cheia de graça, o Senhor é convosco. Bendita sois vós entre as mulheres, e bendito é o fruto do vosso ventre, Jesus. Santa Maria, Mãe de Deus, rogai por nós, pecadores, agora e na hora de nossa morte. Amém. Ave Maria, cheia de graça, o Senhor é convosco. Bendita sois vós entre as mulheres, e bendito é o fruto do vosso ventre, Jesus. Santa Maria, Mãe de Deus, rogai por nós, pecadores, agora e na hora de nossa morte. Amém. Ave Maria, cheia de graça, o Senhor é convosco. Bendita sois vós entre as mulheres, e bendito é o fruto do vosso ventre, Jesus. Santa Maria, Mãe de Deus, rogai por nós, pecadores, agora e na hora de nossa morte. Amém. Ave Maria, cheia de graça, o Senhor é convosco. Bendita sois vós entre as mulheres, e bendito é o fruto do vosso ventre, Jesus. Santa Maria, Mãe de Deus, rogai por nós, pecadores, agora e na hora de nossa morte. Amém. Ave Maria, cheia de graça, o Senhor é convosco. Bendita sois vós entre as mulheres, e bendito é o fruto do vosso ventre, Jesus. Santa Maria, Mãe de Deus, rogai por nós, pecadores, agora e na hora de nossa morte. Amém. Ave Maria, cheia de graça, o Senhor é convosco. Bendita sois vós entre as mulheres, e bendito é o fruto do vosso ventre, Jesus. Santa Maria, Mãe de Deus, rogai por nós, pecadores, agora e na hora de nossa morte. Amém. Ave Maria, cheia de graça, o Senhor é convosco. Bendita sois vós entre as mulheres, e bendito é o fruto do vosso ventre, Jesus. Santa Maria, Mãe de Deus, rogai por nós, pecadores, agora e na hora de nossa morte. Amém. Ave Maria, cheia de graça, o Senhor é convosco. Bendita sois vós entre as mulheres, e bendito é o fruto do vosso ventre, Jesus. Santa Maria, Mãe de Deus, rogai por nós, pecadores, agora e na hora de nossa morte. Amém. Glória ao Pai,
ao Filho e ao Espírito Santo, como era no princípio, agora e sempre. Amém. Ó meu Jesus, perdoai-me, livrai-me do fogo do inferno, levai as almas todas para o céu e socorrei principalmente as que mais precisarem da vossa misericórdia. Nossa Senhora do Carmo, rogai por nós. Santa Teresinha do Menino Jesus, rogai por nós. Terceiro mistério luminoso. Nós queremos contemplar o início da missão de Jesus, o início da sua vida pública, a qual ele começa pregando a palavra. Convertei-vos e crede no Evangelho. É isso que Jesus veio trazer para nós. Veio dizer para o mundo: convertam-se, voltem para mim. Ainda dá tempo. Ainda dá tempo porque o Pai é um Pai misericordioso que quer perdoar vocês. Arrependam-se e voltem para mim. Neste mistério, abramos o coração a Jesus e rezemos com muita confiança. Pai nosso, que estais nos céus, santificado seja o vosso nome. Venha a nós o vosso reino, seja feita a vossa vontade, assim na terra como no céu. O pão nosso de cada dia nos dai hoje. Perdoai as nossas ofensas, assim como nós perdoamos a quem nos tem ofendido. E não nos deixeis cair em tentação, mas livrai-nos do mal. Amém. Ave Maria, cheia de graça, o Senhor é convosco. Bendita sois vós entre as mulheres e bendito é o fruto do vosso ventre, Jesus. Santa Maria, Mãe de Deus, rogai por nós, pecadores, agora e na hora de nossa morte. Amém. Ave Maria, cheia de graça, o Senhor é convosco. Bendita sois vós entre as mulheres e bendito é o fruto do vosso ventre, Jesus. Santa Maria, Mãe de Deus, rogai por nós, pecadores, agora e na hora de nossa morte. Amém. Ave Maria, cheia de graça, o Senhor é convosco. Bendita sois vós entre as mulheres e bendito é o fruto do vosso ventre, Jesus. Santa Maria, Mãe de Deus, rogai por nós, pecadores, agora e na hora de nossa morte. Amém. Ave Maria, cheia de graça, o Senhor é convosco. Bendita sois vós entre as mulheres e bendito é o fruto do vosso ventre, Jesus. Santa Maria, Mãe de Deus, rogai por nós, pecadores, agora e na hora de nossa morte. Amém. Ave Maria, cheia de graça, o Senhor é convosco. Bendita sois vós entre as mulheres e bendito é o fruto do vosso ventre, Jesus. Santa Maria, Mãe de Deus, rogai por nós, pecadores, agora e na hora de nossa morte. Amém. Ave Maria, cheia de graça, o Senhor é convosco. Bendita sois vós entre as mulheres e bendito é o fruto do vosso ventre, Jesus. Santa Maria, Mãe de Deus, rogai por nós, pecadores, agora e na hora de nossa morte. Amém. Ave Maria, cheia de graça, o Senhor é convosco. Bendita sois vós entre as mulheres e bendito é o fruto do vosso ventre, Jesus. Santa Maria, Mãe de Deus, rogai por nós, pecadores, agora e na hora de nossa morte. Amém. Ave Maria, cheia de graça, o Senhor é convosco. Bendita sois vós entre as mulheres e bendito é o fruto do vosso ventre, Jesus. Santa Maria, Mãe de Deus, rogai por nós, pecadores, agora e na hora de nossa morte. Amém. Ave Maria, cheia de graça, o Senhor é convosco. Bendita sois vós entre as mulheres e bendito é o fruto do vosso ventre, Jesus. Santa Maria, Mãe de Deus, rogai por nós, pecadores, agora e na hora de nossa morte. Amém. Ave Maria, cheia de graça, o Senhor é convosco. Bendita sois vós entre as mulheres e bendito é o fruto do vosso ventre, Jesus. Santa Maria, Mãe de Deus, rogai por nós, pecadores, agora e na hora de nossa morte. Amém. Glória ao Pai, ao Filho e ao Espírito Santo, como era no princípio, agora e sempre. Amém. Ó meu Jesus, perdoai-me e livrai-me do fogo do inferno. Levai as almas todas para o céu e socorrei principalmente as que mais precisarem da vossa misericórdia. Nossa Senhora do Carmo, rogai por nós. São Francisco de Assis, rogai por nós. Quarto mistério luminoso. Nós queremos contemplar a transfiguração de Jesus diante dos discípulos. De três discípulos, Jesus se transfigura antes da sua morte para revelar a eles a sua glória, que tudo que ele vai passar depois da cruz virá a vitória, depois da cruz virá a ressurreição. Irmãos e irmãs, também nós passamos por tantas situações difíceis na vida. Depois da cruz vem a vitória.
contemplemos esse mistério de glória, esse mistério luminoso. Pai nosso, que estais nos céus, santificado seja o vosso nome. Venha a nós o vosso reino, seja feita a vossa vontade, assim na terra como no céu, o pão nosso de cada dia nos dai hoje. Perdoai as nossas ofensas, assim como nós perdoamos a quem nos tem ofendido. E não nos deixeis cair em tentação, mas livrai-nos do mal. Amém. Ave Maria, cheia de graça, o Senhor é convosco. Bendita sois vós entre as mulheres, e bendito é o fruto do vosso ventre, Jesus. Santa Maria, Mãe de Deus, rogai por nós, pecadores, agora e na hora de nossa morte. Amém. Ave Maria, cheia de graça, o Senhor é convosco. Bendita sois vós entre as mulheres, e bendito é o fruto do vosso ventre, Jesus.

morte. Amém. Ave Maria, cheia de graça, o Senhor é convosco. Bendita sois vós entre as mulheres. E bendito é o fruto do vosso ventre, Jesus. Santa Maria, Mãe de Deus, rogai por nós, pecadores, agora e na hora de nossa morte. Amém. Ave Maria, cheia de graça, o Senhor é convosco. Bendita sois vós entre as mulheres. E bendito é o fruto do vosso ventre, Jesus. Santa Maria, Mãe de Deus, rogai por nós, pecadores, agora e na hora de nossa morte. Amém. Ave Maria, cheia de graça, o Senhor é convosco. Bendita sois vós entre as mulheres e bendito é o fruto do vosso ventre, Jesus. Santa Maria, Mãe de Deus, rogai por nós, pecadores, agora e na hora de nossa morte. Amém. Ave Maria, cheia de graça, o Senhor é convosco. Bendita sois vós entre as mulheres e bendito é o fruto do vosso ventre, Jesus. Santa Maria, Mãe de Deus, rogai por nós, pecadores, agora e na hora de nossa morte. Amém. Ave Maria, cheia de graça, o Senhor é convosco. Bendita sois vós entre as mulheres e bendito é o fruto do vosso ventre, Jesus. Santa Maria, Mãe de Deus, rogai por nós, pecadores, agora e na hora de nossa morte. Amém. Ave Maria, cheia de graça, o Senhor é convosco. Bendita sois vós entre as mulheres e bendito é o fruto do vosso ventre, Jesus. Santa Maria, Mãe de Deus, rogai por nós, pecadores, agora e na hora de nossa morte. Amém. Ave Maria, cheia de graça, o Senhor é convosco. Bendita sois vós entre as mulheres e bendito é o fruto do vosso ventre, Jesus. Santa Maria, Mãe de Deus, rogai por nós, pecadores, agora e na hora de nossa morte. Amém. Ave Maria, cheia de graça, o Senhor é convosco. Bendita sois vós entre as mulheres e bendito é o fruto do vosso ventre, Jesus. Santa Maria, Mãe de Deus, rogai por nós, pecadores, agora e na hora de nossa morte. Amém. Ave Maria, cheia de graça, o Senhor é convosco. Bendita sois vós entre as mulheres e bendito é o fruto do vosso ventre, Jesus. Santa Maria, Mãe de Deus, rogai por nós, pecadores, agora e na hora de nossa morte. Amém. Glória ao Pai, ao Filho e ao Espírito Santo, como era no princípio, agora e sempre. Amém. Ó meu Jesus, perdoai-me, livrai-me do fogo do inferno, levai as almas todas para o céu e socorrei principalmente as que mais precisarem da vossa misericórdia. Nossa Senhora do Carmo, rogai por nós. São João da Cruz, rogai por nós. Quinto mistério luminoso. Nós vamos contemplar a instituição da Eucaristia. Jesus sabe que vai ter que voltar para o Pai e Ele não quer nos abandonar. Inaugura-se o maior sacramento de amor. Ele diz que vai ficar presente entre nós através das espécies eucarísticas. Isto é meu corpo, isto é meu sangue. E toda vez que deles comerdes, vocês estão comendo a minha carne e bebendo o meu sangue. A Eucaristia é o sacramento de amor, é Jesus presente no nosso meio. Irmãos, com muito amor, com muita adoração, rezemos este mistério. Pai nosso, que estais nos céus, santificado seja o vosso nome, venha a nós o vosso reino. Seja feita a vossa vontade, assim na terra como no céu. O pão nosso de cada dia nos dai hoje. Perdoai as nossas ofensas, assim como nós perdoamos a quem nos tem ofendido. E não nos deixeis cair em tentação, mas livrai-nos do mal. Amém. Ave Maria, cheia de graça, o Senhor é convosco. Bendita sois vós entre as mulheres e bendito é o fruto do vosso ventre, Jesus. Santa Maria, Mãe de Deus, rogai por nós, pecadores, agora e na hora de nossa morte. Amém. Ave Maria, cheia de graça, o Senhor é convosco. Bendita sois vós entre as mulheres e bendito é o fruto do vosso ventre, Jesus. Santa Maria, Mãe de Deus, rogai por nós, pecadores, agora e na hora de nossa morte. Amém. Ave Maria, cheia de graça, o Senhor é convosco. Bendita sois vós entre as mulheres e bendito é o fruto do vosso ventre, Jesus. Santa Maria, Mãe de Deus, rogai por nós, pecadores, agora e na hora de nossa morte. Amém. Ave Maria, cheia de graça, o Senhor é convosco. Bendita sois vós entre as mulheres e bendito é o fruto do vosso ventre, Jesus. Santa Maria, Mãe de Deus, rogai por nós, pecadores, agora e na hora de nossa morte. Amém. Ave Maria, cheia de graça, o Senhor é convosco. Bendita sois vós entre as mulheres e bendito é o fruto do vosso ventre, Jesus.
Santa Maria.

Maria, Mãe de Deus, rogai por nós, pecadores, agora e na hora de nossa morte. Amém. Ave Maria, cheia de graça, o Senhor é convosco. Bendita sois vós entre as mulheres e bendito é o fruto do vosso ventre, Jesus. Santa Maria, Mãe de Deus, rogai por nós, pecadores, agora e na hora de nossa morte. Amém. Ave Maria, cheia de graça, o Senhor é convosco. Bendita sois vós entre as mulheres e bendito é o fruto do vosso ventre, Jesus. Santa Maria, Mãe de Deus, rogai por nós, pecadores, agora e na hora de nossa morte. Amém. Ave Maria, cheia de graça, o Senhor é convosco. Bendita sois vós entre as mulheres e bendito é o fruto do vosso ventre, Jesus. Santa Maria, Mãe de Deus, rogai por nós, pecadores, agora e na hora de nossa morte. Amém. Ave Maria, cheia de graça, o Senhor é convosco. Bendita sois vós entre as mulheres e bendito é o fruto do vosso ventre, Jesus. Santa Maria, Mãe de Deus, rogai por nós, pecadores, agora e na hora de nossa morte. Amém. Ave Maria, cheia de graça, o Senhor é convosco. Bendita sois vós entre as mulheres e bendito é o fruto do vosso ventre, Jesus. Santa Maria, Mãe de Deus, rogai por nós, pecadores, agora e na hora de nossa morte. Amém. Glória ao Pai, ao Filho e ao Espírito Santo, como era no princípio, agora e sempre. Amém. Ó meu Jesus, perdoai-me, livrai-me do fogo do inferno, levai as almas todas para o céu e socorrei principalmente as que mais precisarem da vossa misericórdia. Nossa Senhora do Carmo, rogai por nós. São Padre Pio, rogai por nós. Salve Rainha, Mãe de Misericórdia, vida, doçura e esperança a nossa salve. A vós bradamos, os degredados filhos de Eva, a vós suspirando, gemendo e chorando neste vale de lágrimas. Eis a, pois, advogada nossa, esses vossos olhos misericordiosos a nós ouvei. E depois deste desterro mostrai-nos Jesus. Bendito é o fruto do teu ventre, ó clemente, ó piedosa, ó doce sempre Virgem Maria. Rogai por nós, Santa Mãe de Deus, para que sejamos dignos das promessas de Cristo. Amém. Foi uma alegria imensa rezar com você este terço. Que Deus te abençoe. Em nome do Pai, e do Filho, e do Espírito Santo. Amém.

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1: Yeah, tá ligado, né? Rashid, Emicida, Luquinhas, Dogs.

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1: O conterrâneo meu, o conterrâneo do Nath Roots, uma banda incrível, amiga nossa, Mascavo, Marceleza.

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0: Grande bloco, galera! 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
1: 6:24.
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0: encerramos mais um capítulo do Avenida Brasil. 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
1: Horas e 47 minutos.
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1: Bom dia, tá no ar o seu café com notícia aqui. A informação chega antes do primeiro gole. Para participar, 47992-6790-38 e bora para a previsão do tempo, porque a coisa tá ficando complicada. Hoje a gente tem 21 graus a máxima do dia de hoje. Amanhã, sábado, 21 graus. Domingo, 18 graus. Segunda-feira, 17 graus. Chove hoje, sábado, domingo e segunda-feira. Mas Joyce, meu Deus, o quanto de chuva vai ter? Bom, vamos lá. Nesse exato momento, nós estamos com nuvens entre Caxias do Sul, Torres, Criciúma e Guarapuava. Então, assim, a região que está mais chovendo agora, de um nível moderado, é esta região. Pega um pouquinho ali de Lages também, mas a gente tem um aviso de tempestade severo, tá? E chuvas de 30 a 60 milímetros em alguns lugares de 50 a 100 milímetros. Ventos intensos de 60 a 100 quilômetros. Queda de granizo e também queda de energia para alguns lugares. Joyce, quais são os lugares? Vamos lá. A gente tem um alerta extremo somente para a região entre Joinville até Guarapuava, litoral, tá? Litoral é extremo. E aí depois a gente tem severo, desde Araranguá, Torres Araranguá, até Guaratuba. Depois pra Curitiba ali já fica moderado. Gente, a gente tá assim, ó, com muitas nuvens entre Paraná e Santa Catarina. Então, assim, tem alguns lugares que a chuva tá bem intensa. Região de Resende, São Paulo, também chuva muito intensa. E ali em Casapá, Cidade do Leste, Pousadas, também teremos bastante chuva. Então, gente, agora é esperar ver o que realmente vai cair para a região do Vale do Itajaí. O que vai acontecer com essa chuva. A gente tá assim com ventos vindo do litoral e também vindos do departamento do Paraguai, de Casapá. Então ele está meio que segurando na região entre Paraná e Santa Catarina. Vamos de música? Daqui a pouco eu volto.

Enquanto a gente dormia, na noite de quinta-feira, o ministro André Mendonça retirou o sigilo de 15 procedimentos ligados ao Banco Master, após a solicitação do presidente do STF, Edson Fachin. A medida colocou sob escrutínio público uma nova leva de documentos, relatórios e mensagens da investigação. O material começa a revelar relações, encontros, movimentações financeiras e bastidores envolvendo Daniel Forcário e nomes importantes da política, do judiciário e de outros órgãos públicos. Parte das informações ainda está sendo analisada e novos detalhes estão surgindo nesta madrugada, segundo o portal. Porém, como eu acordo 4 horas da manhã, eu já li muita coisa, tá? E o que eu vou dizer pra vocês é o seguinte: Silvio Santos estava certo. O marido da filha dele é um crápula, tá? A PF ficou de prontidão das 2 horas da manhã até agora, 7 e pouquinho, vai ficar, pra fazer buscas e apreensões referente a essa quebra de sigilo. Por quê? Porque com a quebra do sigilo, muita coisa pode surgir e eles podem cometer erros. E com esses erros, a PF tem que estar a postos para fazer a busca e apreensão de qualquer material, celular, notebook, qualquer coisa. Então agora começou a caçada às bruxas. E eu tô amando essa caçada às bruxas, porque realmente chegou o momento da gente entender quem é quem, né? A gente precisa realmente saber. Bom, vamos lá. Temos muitas notícias urgentes hoje, né? A queda do sigilo do caso Master e a manda de um HD com toda a investigação para todos os ministros. Então, ele, além da quebra, ele mandou um HD com todos os procedimentos, de todas as conversas, de tudo que houve, inclusive as conversas com Alexandre de Moraes, para todos os ministros. O André Mendonça informou que o ministro proferiria o despacho ainda na quinta-feira para atender a solicitação e derrubar mais sigilos ligados ao Master. Vamos aguardar agora, hein?

rolando! E o que está acontecendo no futebol que a gente só fala de política? Bom, capitão do México na Copa é acusado de envolvimento e suposto sequestro. O Edson Álvarez, do West Ham, é acusado por cineasta de participação em crime ocorrido em 2024. O jogador nega qualquer relação com o caso e afirma que pode recorrer na justiça. Bom, Real Madrid reavalia o futuro do Endrick, né? E o novo empresário entra no radar. O elenco do São Paulo firma pacto e líderes oferecem ajuda financeira diante de atrasos salariais. O Palmeiras também faz análises para avaliar desgaste e prepara mudanças contra o São Paulo que vai jogar. Fluminense fecha a janela com Hulk e Thiago Silva, mas falta de vendas limita outros investimentos no elenco. E o Flamengo tem atuação madura com defesa brilhante e credencia ao penta da Libertadores. Vamos aos resultados. Bom, Flamengo ganhou ontem do Independiente de Valle, né? Aí a gente teve ali jogo da Série B também, São Bernardo e Londrina. Vila Nova e Goiás também, o Vila Nova acabou ganhando e o Londrina também acabou ganhando. Mas, para amanhã, no Campeonato Brasileiro, a gente tem Grêmio e Vasco, Atlético Mineiro e Fluminense, Chapecoense e Internacional, Palmeiras e São Paulo, Botafogo e Bragantino, Santos e Cruzeiro serão os jogos a partir das 4 horas da tarde para amanhã. Já hoje, a gente vai ter o Coritiba e o Atlético Paraná no Campeonato Brasileiro. E também teremos no Campeonato Feminino Araguari Feminino e Democrata GV Feminino. Essas foram as notícias do nosso Bola Rolando. E agora a gente vai ouvir uma musiquita.

e no meio dessa embrólio todo de STF, de ministro, o que, que aconteceu? O Dino autorizou uma operação contra o Mário Frias e a produtora do filme Dark House. A intenção atingir a campanha do Flávio Bolsonaro, faltando poucos dias para o primeiro turno. Só que a PF encontrou foi mais do que isso. Um documento relatando a pressão para forçar uma delação contra o Flávio. Os mesmos modus operandi aí usado pelo Mauro Cid, né? Só que dessa vez ficou registrado em cartório. Porque o que ela fez? Ela não espalhou que ela tinha sido assediada. Ela foi no cartório, fez um documento e guardou na casa dela. Na quinta-feira, ontem, cumpriu 49 mandados de busca e apreensão na Operação Makeup e o alvo era o financiamento do filme Dark Horse sobre o Jair Bolsonaro e suposto desvio de emendas parlamentares. Entre os alvos, Mário Frias e Karina Gama, produtora responsável pelo filme. A operação foi autorizada pelo Flávio Dino, ministro do STF, ex-governador do Maranhão e ex-ministro de Justiça do Lula. E aí o documento foi encontrado na casa da Karina. A PF apreendeu o documento de 4 páginas, uma declaração registrada em cartório, redigida muito antes da operação acontecer. Nela, Karina relata ter sido pressionada por 3 pessoas diferentes a fazer delação premiada contra o Flávio Bolsonaro e ela recusou todas as vezes. No dia 22 de maio, segundo o documento, Fernando Sarney, filho do ex-presidente José Sarney, procurou a Karina e ofereceu apoio jurídico e disse ter grande proximidade com o ministro Flávio Dino e se colocou à disposição caso ela quisesse fazer uma delação. Foi só o primeiro dos 3 contatos que viriam a seguir, segundo a Karina. No dia 27 de agosto, um pastor do governo e no STF procurou a empresária. O Ricardo, segundo o documento, se ela fizesse a delação, nada aconteceria com ela e não seria alvo de operação policial. Ela recusou de novo. Depois veio um jornalista sugerindo que a recusa resultaria em medidas judiciais imediatas. No próprio documento, a Karina escreveu: "Tenho receio de que alguma operação policial possa ser realizado contra minha pessoa por retaliação política." E isso foi registrado no dia 3 de setembro.

0: Voltando, gente, é muita fofoca, tá? É muita fofoca rápida, correndo pela internet. Bom, a gente vai entrar no assunto do 7 de setembro agora, que teve vários desdobramentos, né? No dia 7 de setembro, o Flávio Linhares fez... chamou a população para uma manifestação na frente da Prefeitura de Blumenau, cobrando aí, né, que fosse feito algo referente aos mandos e os desmandos do STF. Pois bem, aí que um influencer barra Batman barra trader aqui de Blumenau, que se acha assim o próprio Gaeco da cidade, acabou indo lá, chamando o Flavinho de melancia, o pastor de Irley de melancia, foi xingar o Evanat, se dá de dedo, só que o colega estava com a camiseta do Partido Novo, né? E aí, como era numa praça pública, cada um podia falar o que quisesse, e a gente tá no meio... de uma campanha eleitoral, fala quem quer, usa a praça quem quer, o camarada acabou sendo vaiado, né? O pessoal, sai daqui, vagabundo, e mandou o cara embora. Aí explodiu o vídeo nas redes sociais, e o camarada do Novo fez um vídeo de resposta, debochando do Flavinho, chamando ele de melancia, isso e aquilo outro. Bom, vamos lá. O que eu quero falar para vocês a respeito, eu tive o prazer de entrevistar o Flávio Linhares e a gente conversou sobre esse assunto. E o Flavinho me explicou: Joyce, no período que eu estudava na FURB, participava de algumas chapas da FURB e tal, e lá a gente era de esquerda, né? Dentro da FURB de Blumenau, a gente era de esquerda. Mas quando eu me formei e comecei a conhecer... o que era a esquerda, eu realmente mudei de posicionamento. E, gente, eu vou falar, as pessoas, elas morrem evoluindo. O que eu acredito ontem não é o que eu vou acreditar amanhã. As opiniões mudam, a gente tem esse direito de mudar. Então, o que a gente não pode aceitar é que pessoas fiquem pegando coisas do passado para usar de forma política para derrubar alguém, né? Então, a gente tem visto essa briga toda na internet, e por causa dessa briga toda na internet, ontem, esse influencer, que é do Novo, está trabalhando junto com o Odair Tramontini, que é uma pessoa incrível, que eu adoro muito, inclusive queria trazer ele para entrevista também no Café com Joyce. Ontem fez um bate-papo, um podcast com o Túlio lá de Indaial, que é do Partido Missão. E aí eu pergunto pra vocês, o cara tá no Novo, tá trabalhando com o Odair, se diz contra a direita, né, melancia, digamos assim. E aí o cara vai entrevistar um cara do Partido Missão que tem um viés mais pra esquerda? Aí a gente não entende. E aí ontem vazou esse vídeo e tá uma berraceira nas redes sociais, porque a eleição esse ano, ela tá na rede social. Então, o que a gente tem visto de problemas realmente estão acontecendo todos nas redes sociais. Recebi também na segunda-feira uma denúncia da Prefeitura de Gaspar sobre compras de livro. Eu encaminhei para alguns vereadores da Câmara Municipal de Gaspar, até porque a pessoa envolvida nesta compra de livros é uma indicada de uma vereadora de Gaspar. Então, para não correr o risco de não ser feito nada, e a população precisa saber o que está acontecendo dentro da Câmara de Gaspar, não é porque a gente a rádio mais Blumenau é em Blumenau, que vai só se preocupar com Blumenau. A gente se preocupa como um todo. A gente não vive numa bolha. Nós precisamos cuidar do nosso estado, depois do nosso país, já que a gente não tem braço para abraçar todo mundo. Mas é sobre isso. E sobre essa denúncia de Gaspar, depois eu vou ler ela bonitinha para vocês aqui. Agora nós vamos de música.
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Voltamos e voltamos para falar sobre a ameaça de tornado no dia de hoje em São Paulo. 381 mil estudantes, na verdade, né? Foram suspensas as aulas com previsão que indica chuva muito forte, raios, rajadas e a possibilidade de granizo e um tornado para São Paulo, gente. Isso aí é uma coisa bem fora da curva, né? Porque São Paulo não é uma localidade onde tem essa facilidade ali, né? Então ali fica entre Francisco Alves no Paraná e interior de São Paulo. Não é centro de São Paulo, tá, gente? Então, nessa sexta-feira, dia 11 de setembro, vai chover muito na região de São Paulo e foi emitido agora um alerta de possível tornado ali entre Paraná e São Paulo. E daqui a pouco a gente tem chuva, tá, gente? Tô olhando aqui no radar, acompanhando agora às 11 horas da manhã até às 21, chove na faixa de uns 30, 40 milímetros. Não é pouca coisa, tá? Amanhã, sábado, entre as 16 e 22 horas, chove, bem pouco, mas chove. Já no domingo, começa a chuva às 18 horas em diante e na segunda-feira chove até às 18 horas, na média de 50 milímetros. Na terça-feira é sol entre nuvens, tá? Só para vocês ficarem ligadinhos aí na previsão. Qualquer mudança eu vou passando para vocês. E vocês lembram que dia que é hoje? Hoje é dia 11 de setembro. Hoje foi um dos dias mais marcantes que eu me lembro da minha adolescência, que foi quando os aviões se chocaram com as Torres Gêmeas em Manhattan. E eu lembro perfeitamente. Eu tinha um comércio aqui em Blumenau e tinha um restaurante atrás do meu comércio. E eu vi as pessoas correndo na rua e se dirigindo à televisão do restaurante que tinha perto do meu comércio. E aí eu olho pela janela e vejo aquele prédio gigantesco desabar. E realmente ficou marcado na história e nos nossos corações esse dia 11 de setembro, que eu acho que ninguém esquece nunca, né? É uma coisa bem tocante, né? Bem chocante, na verdade, né? Eu vou ler uma noticiazinha aqui agora rápida e depois eu já toco música, tá? Casa noturna às margens da BR-470 explorava garotas e as mantinha em condições análogas a escravidão aqui em Santa Catarina. Estabelecimento promovia prostituição e cobrava multa das profissionais que acabavam impedidas de deixar o local. Isso aconteceu ontem, essa operação, ali na 470. O casal dono do estabelecimento é suspeito de manter as funcionárias em condições análogas à escravidão, incluindo garotas de programa que eram obrigadas a pagar dívidas exacerbadas que as mantinham presas no local. A suspeita resultou na autorização da justiça para que os policiais cumprissem 3 mandatos de busca e apreensão e 2 de prisão preventiva. A investigação, que dura há 2 meses, identificou ao menos 4 vítimas. 3 conseguiram escapar e o caso chegou ao conhecimento das autoridades. Todas tinham de 20 a 30 anos e trabalhavam no estabelecimento. Além do crime de rufianismo. Gente, o que é rufianismo? Nem eu não sei, tá? Que é quando se tira o proveito financeiro da prostituição. Ah! Quando se tira o proveito financeiro da prostituição de outra pessoa. Que interessante, né, gente? Rufianismo. A polícia acredita que o casal responsável mantinha as garotas de programa presas no imóvel por conta das dívidas criadas por elas. Elas tinham que pagar pelos quartos, pelo consumo das bebidas e alimentos e repassar o que ganhavam os clientes para os dois. Ué,
Justo, né? Eu acho, né? Algumas já tinham multas de 10 mil. As vítimas foram levadas à delegacia para prestar depoimento do casal. Apenas a mulher foi presa e levada para Itajaí, já que o marido Adelar Antônio Goldoni está foragido. Ele deveria estar cumprindo 24 anos de prisão pelos crimes de tortura, manter casa de prostituição e estupro. Ai, gente, já são famosos já pela polícia. Mas em pleno 2026, a gente ainda ter que dar um tipo de notícia desse, né? Cada um faz com o seu corpo o que achar melhor, né? Não tô eu aqui para julgar se você escolhe essa profissão. Mas 2026, com tanto emprego, com tanta coisa para você trabalhar, para conseguir se manter, prostituição não é a saída, tá? E eu digo isso referente não só a casas de prostituição, mas também ao OnlyFans, né, gente? As meninas hoje, elas criam uma coisa na cabeça delas de que elas querem estar andando de Porsche, querem estar com silicone, com mega hair, com lente no dente, com um corpo maravilhoso. E realmente elas só conseguem isso se elas vão para esse caminho aí do OnlyFans e prostituição. Então, assim, gente, vamos acordar, né? E pensar que o corpo da gente é nosso templo, a gente deve respeitar ele. Vamos de música! Tô bem filósofa aí hoje, né? Já vi também. Bora de música.

0: Voltamos e começou a chover, né, galera? Começou a chover antes do tempo. E vamos aproveitar que caiu essa chuva agora e nós vamos falar sobre o trânsito. Vamos ver aí como é que está o trânsito.
1: Bom dia, Joyce. Bom dia pra você, nosso ouvinte aqui do programa Café com Notícias. Hoje é quinta-feira, dia 10 de setembro de 2026. E a temperatura aqui na cidade agora está na casa dos 17 graus. E vamos ao nosso giro de trânsito nesta manhã. Bairro Progresso Garcia, atenção na descida para o centro na rua Amazonas. Para quem está na Vera, há movimento nos acessos ao centro. Já no bairro Vila Nova, atenção nos acessos à região central e à rua São Paulo. No bairro Ponta Aguda, movimento na ligação com o centro e a beira Rio. Já para o motorista que está ali na Itopava Seca e Itopava Norte, atenção nos acessos ao centro e a BR-470. No bairro Fortaleza, movimento nos principais acessos a Itopava Norte. Já a nossa rua 7 de setembro, há trânsito mais carregado no centro e especialmente nos horários de pico. E para você que circula ali pela rua 15 de novembro, atenção no centro, com maior movimento nos períodos de entrada e saída. Na Avenida Beira Rio, fluxo importante durante o dia com chuva, que pode haver bastante lentidão. Rua São Paulo e Vitor Conde, a atenção é redobrada nos horários de pico. E por último, a nossa BR-470. Atenção para quem segue ali, principalmente nos acessos de Blumenau e no sentido Indaial. Com chuva e movimento elevado e deslocamento podem ficar mais demorado. Esse foi o nosso giro de hoje. Voltamos amanhã. Tenham todos um bom dia. Dirijam com cuidado. Abraço, Joyce. Abraço, nosso ouvinte.
0: Muito bem, obrigado. Foi esse aí o nosso trânsito, que hoje vai ter bastante, né, gente? Vai ter uma queda muito grande aí de chuva, então vai ficar complicado durante o dia inteiro o trânsito na cidade. Mas agora a gente vai falar sobre o diretor-presidente que prestou esclarecimentos sobre a criação e funcionamento da Blumenau Eventos. O Guilherme Ginter esteve ontem na Câmara Municipal de Blumenau. Iniciou explicando que a Blumenau Eventos foi fundada a partir da necessidade de modernizar e profissionalizar a gestão dos eventos públicos de Blumenau, especialmente a Oktoberfest. Segundo ele, a antiga estrutura da Proeb já não acompanhava a demanda do crescimento e desenvolvimento dos eventos da cidade, especialmente a Oktoberfest. A proposta foi trazer ainda mais profissionalização na gestão de operação. Aí eu faço o questionamento, Guilherme. Modernizar, abrir uma outra empresa significa que já modernizou? Que não poderia ser a mesma estrutura Proeb antiga? Porque a galera que continua trabalhando na Blumenau Eventos era o pessoal que trabalhava na Proeb, né? Daí ficou esquisito. Explicou também que a Blumenau Eventos se trata de pessoa jurídica de direito privado, sem fins lucrativos de interesse coletivo e de utilidade pública sobre a forma de serviço social autônomo, com o objetivo de planejar, formular e implementar ações de promoção de eventos, produtos, serviços e destinos no Blumenau, no município de Blumenau, né? Explicou também que é uma entidade paraestatal instituída pelo poder público com sua colaboração. Não divide lucros. Ela não integra a administração pública direta ou indireta. Segundo ele, o foco desse modelo é de que cabe o poder público cobrar a aplicação de recursos e os resultados que podem ser feitos, fazendo com que o poder público concentre suas atenções em outras áreas prioritárias. Aí é que está, Guilherme. As outras áreas prioritárias da cidade não estão sendo devidamente requeridas pelo nosso Gigi, o prefeito. A gente está com a cidade esburacada, estamos sem ônibus em feriado, a água não chega na torneira, fila para atendimento médico, fila para cirurgia. Enquanto isso, o querido lá do CEPREAD prende uma mãe de família porque a família não conseguia dar um tratamento para o cachorro que estava com tumor. Essa é a cidade de Blumenau, Guilherme. Infelizmente, a gente não tem nem como entrar no mérito da questão. Infelizmente, Blumenau está fadada, tá? E abandonada. A gente precisa urgentemente acordar e fazer algo para que a nossa cidade não vire um buraco na lua, porque não é possível. A cidade cheia de radar, multando, né? Não temos GMT na cidade nos dias de movimento. Não existe guarda, agentes de trânsito, não existe. Mas para multar, a galera tá ali. Agora, para ajudar a população num dia de movimento, não existe agentes de trânsito, né? Então, assim, a gente começa a perceber coisas que acontecem na cidade que, infelizmente, não dá. E digo mais, setembro é mês da Oktoberfest, lá em Munique, na Alemanha. Nós estamos com um El Niño se aproximando aqui do estado do Rio Grande do Sul e Santa Catarina. Eu espero de verdade que o prefeito não ouse sair de Blumenau. Vamos de música.

Voltamos e o Jorginho fará um ato em Blumenau na próxima semana. Exatamente, o governador Jorginho Melo vem a Blumenau, realizará seu primeiro encontro aqui na próxima segunda-feira e será um ato da chapa majoritária no Sensorial Club, que fica em anexo ao Clube Cacetiro Blumenauense, a partir das 19h22. Antes, a partir das 16 horas, participa do programa Conversa com Candidatos às eleições de 2026 nas entidades empresariais e de classe em Blumenau. O encontro será no Auditório Empresarial de Blumenau. Ele promete estar acompanhado dos demais candidatos da chapa majoritária. O Jorginho Melo esteve no Médio Vale Itajaí, Indaial, o melhor, né? Em um almoço com lideranças locais, esteve acompanhado do candidato Adriano Silva do Novo e da candidata ao Senado Carol Ditone e Carlos Bolsonaro não estava. Olha que novidade! Defendeu o investimento do Estado na região, em especial defesa civil e hospitais. Por que que eu falei olha que novidade? Gente, assim, ó. Do fundo do meu coração, eu não deveria estar falando isso aqui, né? Porque é uma opinião particular minha, né? E um locutor de rádio, ele deve falar as notícias e não dar sua opinião. Mas esse menino, eu não vejo ele em lugar nenhum aqui em Santa Catarina. Como é que ele quer ganhar uma eleição? Como é que ele quer fazer parte do estado de Santa Catarina se ele não está fazendo parte? Né? Então, assim, a gente tem várias notícias aí de que ele fez todo o material de campanha no Rio de Janeiro. Por que que ele não deu oportunidade para alguém aqui de Santa Catarina? É isso que eu penso às vezes, né? A gente precisa acordar com alguns fragmentos que a gente recebe. Ainda bem que eu tô aqui de manhã para acordá-los.

mais tem agora é briga política, né? Os filiados estão reclamando da diferença dos valores do fundão entre os candidatos do PT. Obviamente que os mais conhecidos receberam mais e os menos conhecidos receberam muito menos. E para deputado federal não foi diferente a distribuição do valor, né? Então, assim, o vereador de Blumenau, Jean Volpato, recebeu R$ 106 mil reais, e Rafael Lima recebeu R$ 325 mil reais. É isso aí. É onde o filho chora e a mãe não vê. E aí, a gente também tem a Ana Paula Lima, que recebeu 2 milhões 340 mil. Gente, 2 milhões? É muito, né? Pedro Sky recebeu 1 milhão e 800. A suplente Carla Aires recebeu 1 milhão. O Francisco de Assis recebeu 790 mil. É muito dinheiro, gente. É muito dinheiro. E esse dinheiro é nosso, tá? Só pra vocês entenderem. Esses são é o dinheirinho nosso, do nosso suorzinho, dos nossos impostos. Esse dinheiro é nosso, gente. E eles estão usando para fazer campanha para a gente votar neles. Tá tudo errado, gente. Tá tudo errado.

0: econômica entrou em greve, né? Nacional. Banco do Brasil tem paralisação parcial e a Caixa Econômica entrou em greve. Os funcionários da Caixa Econômica iniciaram a greve no dia de ontem e o Banco do Brasil paralisou de forma parcial, né? Então o acordo... Gente, eu tô muito gaúcha hoje. Né? No final, né? O acordo prevê reposição integral da inflação medida pelo Índice Nacional de Preços do Consumidor, INPC. Eu ontem fiquei numa ligação de 40 minutos com um gaúcho antes de dormir, falando sobre política e sobre posições. Aí hoje acordei totalmente gaúcha. Só faltou a cuia aqui. No caso da Caixa, os bancários cobram pontos negociados e acordos coletivos de ACT específicos com o banco. Já no Banco do Brasil, parte do sindicato aprovou o CCT, mas cerca de 60 entidades rejeitaram. E aí entraram em greve para tentar entrar num senso comum referente a essa questão. Muito bem, acabamos por aqui. Essas foram as notícias de hoje. Espero que vocês tenham gostado. Já são 8h03 e nós ficamos por aqui. Bom final de semana. Cuidem-se, lembre que vai chover o final de semana inteiro. Tira o final de semana para descansar, para ficar em casa. E na segunda-feira a gente já tem... Segunda não, terça. Terça a gente já tem um solzinho de novo. Então é só aproveitar, certo? Beijo grande, fiquem com Deus, nós ficamos por aqui.
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3: Dino proíbe Mário Frias de sair do Brasil sem autorização. O deputado é alvo de operação sobre repasse de dinheiro para filme Dark Horse, cinebiografia do ex-presidente Jair Bolsonaro do PL. O ministro Flávio Dino, do STF, Supremo Tribunal Federal, determinou que os 29 alvos de mandatos de busca e apreensão na operação Make Up de ontem, quinta-feira, dia 10, não poderão sair do país sem autorização. A decisão do magistrado também proíbe que os investigados se comuniquem entre si. Entre os atingidos pela medida estão o deputado federal Mário Frias, do PL de São Paulo, assessores ligados também a seu gabinete, e a empresária Karina Gama, responsável pela produção do filme Dark Horse sobre a trajetória do ex-presidente Jair Bolsonaro do PL. A CGU, Controladoria Geral da União, identificou indícios de irregularidades na destinação de R$2 milhões em repasse por emenda parlamentar de Mário Frias.
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6: Olá, chegando para você mais um Paparazzi com a minha apresentação, locutora Patrícia. E Faustão está de volta à Globo. 5 anos após deixar a emissora, o apresentador fará uma participação especial no Conversa com Bial. Desta vez, no entanto, os papéis estarão invertidos. Depois de entrevistar grandes nomes da música e do cinema ao longo da carreira, será Fausto Silva quem ficará diante das câmeras para conversar com Pedro Bial. A assessoria confirmou a informação à revista Quem. A entrevista tem previsão de exibição para a próxima segunda-feira, dia 14 de setembro.
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0: bom te encontrar bom de dia, novo nesta manhã.
1: Bom dia, mãe.
0: Bom dia, pai.
2: Bom dia pra você que não tem tempo pra pensar, porque pensar exige tempo e você já tem que enfrentar o dia.
0: É, tamo enfrentando o dia, chegando em mais uma manhã gostosa pra você que estava aguardando iniciar, pra você que já acordou, já tomou o café, já comeu a bolachinha, o bonzinho, pra você que já chegou no teu trabalho, pra você que tá no trânsito, já abriu as portas do comércio, tudo de bom pra você, o nosso dia tá começando, nosso programa também tá iniciando agora nesta manhã. Se você vai ficar o programa inteiro, se vai pegar só um pedaço do programa, de toda forma, muito obrigado pelo carinho, pela audiência de sempre. Separei pro programa de hoje só coisa boa, hein? Tem aqui as músicas mais tocadas do Brasil, tem o quadro do Paredão Flashback com músicas que foram um sucesso, tem também aqui um modão lá no final do programa. Ah, também separei pro programa de hoje. Tem as fofocas dos bastidores do showbiz, tem dicas de saúde, mundo pet, também tem dicas de economia pra você economizar um pouquinho. Também tem o quadro de piada da hora do humor do Pilha. Tudo isso e muito mais, você confere agora com Jonatas Gonçalves. Deixa eu mandar os parabéns, os cumprimentos, as felicitações aos aniversariantes do dia. Parabéns pra você nesta data querida. Muitas felicidades, muitos anos de vida. Parabéns pra você, tudo de bom na sua vida, viu? Muita paz, muita saúde, muito amor. Que essa data se repita por muitos e muitos anos, viu? Que Papai do Céu possa derramar na sua vida todas as bênçãos, todas as bênçãos, todas as vitórias e que tudo na sua vida se realize na vontade de Deus, viu? Parabéns aos aniversariantes do dia, parabéns, parabéns, parabéns! Bom dia! Chega aí! Bom dia, meninas!

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1: Que bom que você tem um bom gosto. Sejam todos muito bem-vindos. Bom dia.

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1: Pepe e Neném. Mania de Você. Início dos anos 2000. E aí, lembra dessa?

0: Você, Pepe e Neném, mania de você, fechando esse bloco gostoso aqui do nosso programa. Fica na sintonia, porque depois do intervalo a gente continua com mais sucesso. A gente vai atender a sua participação e muita coisa bacana. Espera aí.
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2: 8:30.
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4: Bolsa ignora pessimismo global, sobe mais de 1% e fecha em 188 mil pontos. Investidores seguem dando destaque à pesquisa, indicando também o cenário eleitoral competitivo. Os principais indicadores do mercado financeiro do Brasil inverteram o sinal e passaram a operar no campo positivo ontem, quinta-feira, dia 10, apesar do clima negativo no cenário global e decisões sobre juros no radar dos investidores. Investidores aguardam nova pesquisa eleitoral nessa sessão, após os últimos levantamentos indicarem uma disputa acirrada entre o presidente Luiz Inácio Lula da Silva, do PT, e o senador Flávio Bolsonaro, do PL, para o Planalto.
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8: E Laura Pausini vai trocar os palcos por alto mar. A cantora italiana será a grande atração de um cruzeiro temático que passará pelo litoral brasileiro em janeiro de 2027. Para começar, a viagem acontecerá entre os dias 5 e 8 de janeiro, a bordo do MSC Divina, com embarque e desembarque no Porto de Santos, em São Paulo. Durante o passeio, o navio também fará paradas em Búzios e Angra dos Reis, no Rio de Janeiro. Além disso, os fãs terão a oportunidade de participar de uma programação especial dedicada cada artista, que contará com apresentações musicais e outras experiências.
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11: Lave e seque bem os itens usados no banho do pet para evitar fungos e bactérias. 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

0: É Jonatas Gonçalves no Adrenalina junto com você na sua manhã.
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0: É o Adrenalina com mais músicas. Bom dia.

0: em Fortaleza. Muito obrigado, galera.
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Aquele sucesso que todo mundo gosta, hein? Leonardo com o Eduardo Costa. Como eu chorei. Essa daqui é boa, hein? Você lembra dessa? Canta com a gente.

0: Leonardo com Eduardo Costa. Como eu chorei. A melhor programação no seu dia a dia, do jeito que você gosta, aqui na nossa rádio favorita, que é audiência e sucesso todo dia. Tá gostando? Depois do intervalo tem muito mais músicas pra gente curtir aqui.
1: 8:51.
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3: Caiado é internado em São Paulo após diagnóstico de faringite aguda. O candidato do PSD tinha agenda prevista no interior do estado para ontem, quinta-feira, dia 10. O candidato Ronaldo Caiado, do PSD, foi internado ontem, quinta-feira, dia 10, no Hospital Vila Nova Star, em São Paulo, para tratar de uma faringite aguda. O ex-governador de Goiás cancelou as agendas que tinha no interior de São Paulo devido à doença.
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6: E José Leonardo completou 2 anos e ganhou uma comemoração que reuniu familiares e amigos de Virgínia Fonseca e Zé Felipe em Goiânia, que elogiaram muito a festa. A celebração avançou pela madrugada e teve o Homem-Aranha como tema principal da decoração. O menino é o terceiro filho do ex-casal e irmão caçula de Maria Alice e Maria Flor. Entre os convidados, Poliana Rocha, mãe de Zé Felipe, apareceu ao lado de Virgínia, comentou a festa e contou detalhes sobre a noite. A mãe de Zé Felipe destacou o clima da comemoração e contou que o objetivo principal dos convidados era celebrar o aniversário do neto. Este foi o nosso Paparazzi. A você que acompanhou, meu muito obrigada. E até segunda com mais um.
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1: Aquele que tem um bom gosto musical. Aqueles pagodinhos bem lento das antigas. Os travessos. Sorria que eu estou te filmando. Você lembra dessa?

0: fumando. Os Travessos, anos 2000, matando e recordando boas lembranças na programação. Gostou? Depois do intervalo tem mais uma da boa pra gente curtir.
1: 9 horas e 12 minutos.
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3: Análise. PT faz petições para quebra de sigilo de relacionados a Flávio. O partido protocolou duas petições dirigidas a André Mendonça e a Flávio Dino sobre o caso Dark Rossi e Master. A apuração é de analista da política da CNN, Pedro Venceslau. O PT protocolou duas petições do Supremo Tribunal Federal pedindo a derrubada dos sigilos relacionados aos investigados do caos Dark Rossi e Master. As petições foram direcionadas aos ministros André Mendonça e Flávio Dino, respectivamente, e têm como foco central a quebra de sigilo que envolve Flávio Bolsonaro. A apuração é do analista de política da CNN, Pedro Venceslau.
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8: Brincadeiras muito agitadas podem assustar ou machucar seu pet, principalmente filhotes e idosos. 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

0: Guilherme Benuto canta agora Três Batidas.
1: Coitado.
0: Você lembra desse sucesso? Canta com a gente.
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0: Lucas, Guilherme Benuto, três batidas na nossa programação pra gente curtir, cantar, recordar e relembrar os velhos tempos, né? E aí, tá gostando, tá curtindo? Você pode fazer o seu pedido, pode mandar um zap aqui na rádio, dá ali a sua sugestão de música e na medida do possível a gente toca aqui na programação, tá bom? Tudo de bom pra você curtindo a gente em casa, no carro, no trabalho, no celular, na internet, nos sítios, nas chácaras, nas fazendas, nos ranchos, nos condomínios, nas cidades adjacentes e circunvizinhanças a nossa. Obrigado mesmo de coração por toda a audiência, hein? Três batidas, foi o que a gente ouviu nesse bloco. Daqui a pouco, depois do intervalo, tem muito mais músicas. Fica na sintonia que você não perde por esperar.
1: 9:31.
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3: Confira agora o resumo para hoje, sexta-feira, dia 11 de setembro, novela do SBT, O Que a Vida Me Roubou. Você acompanha que na fazenda Almonte, Alessandro pede a Ana Maria, pede a Maria que não entre na casa do capataz, pois essa não é a sua casa. Josefina chama por Adolfo e Demétrio e, ao se dar conta que eles já não estão, se desespera e chora descontroladamente.
2: Permaneça ligado. Daqui a pouco tem mais resumo de novela.
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1: Começou! Já chama todo mundo, hein?
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1: Você quem faz a programação. Que bom, hein?
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1: Sequência especial do ouvinte. Começa agora mais uma edição da seleção musical do ouvinte. Hoje trazendo três músicas pop internacionais do seu artista predileto. Já conhecem as regras, hein? Já sabe o nosso número do Whats? Então você vai ouvir um pedacinho de três músicas. Aquela que você mais gostar, corre e vota no WhatsApp. Se ela for a mais votada, se o seu pedido junto com o de outros ouvintes forem da mesma música, a que tiver a maior votação vai tocar inteira no próximo bloco. Estão preparados para a edição do programa de hoje? Estão preparados? Então aumente o volume. Seleção musical do ouvinte está começando.
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1: Das antigas, Linkin Park, Love Me All The West.

0: sucesso das antigas, Linkin Park, Leave Me All The Rest. Linda, linda, linda, hein? Gente, fazia tempo que eu não curti um Linkin Park, hein? Que gostoso! Tudo de bom pra você na audiência da seleção musical do 20 de hoje. Leave Me All The Rest. É sucesso, toca todo dia.
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0: Final dos anos 2010. Ali no ano de 2014, 2015. Uma das vozes marcantes internacional e uma batida gostosa. Lorde.

0: 2014, 2015, Lorde com Royals. E aí, você gostou? Curtiu? Próxima, terceira e última.
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0: Essa daqui é das antigas e você vai lembrar porque tem uma batida show de bola, hein? Lodega! Good Girl! Essa é a terceira e última. Vai!

0: melhor sequência musical rolando aqui na seleção musical de hoje, Low Bag a Go Dark Girl. E aí, você curtiu? Tá gostando? Tá gostoso, hein? Que bom tá que você tá aqui com a gente hoje, hein? Recapitulando.
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0: Seleção musical do ouvinte. Ai, ai, essa vai ficar complicada hoje, hein? Linkin Park, Leave Me Outer West, Lord Royals, Low Bag a Good Our Girl. Uma das três vai tocar inteira, capricha no voto que eu já vou te atender na volta.
2: 9:50.
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4: Voltamos com o resumo de novelas.
5: Na novela Nobreza do Amor, hoje, nessa sexta-feira, dia 11 de setembro, Omar tenta confortar a Alica e afirma que a guerra precisa ser vencida. Casemiro garante a Graça que não perdoará a Mirinho. Onildo aconselha Sebastião a manter em segredo sua noite de amor com Virgínia.
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0: Vai tocar agora. Oi, que bom em fazer parte da sua manhã com mais um sucesso pra você. A Rádio da Alegria, da família de sucesso e de boas músicas no Adrenalina.
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0: bom dia.
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0: Vencedora das antigas, hein? O melhor do pop internacional, Low Beba com Godal Girl. Você pediu e a gente toca.

0: Eita, muito mais música, modão e clássico. Guilherme Santiago.
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0: Casa Amarela, um modão de milhões, hein? Gostou? Depois do intervalo tem muito mais músicas. Que bom te encontrar aqui no nosso programa todo dia, viu? Grande abraço pra você ouvindo a gente pelo nosso aplicativo Android, iPhone, pelo site, pelo Radiosnet. Tudo de bom pra você na audiência e muito prazer em fazer parte do seu dia a dia. A gente vai pro intervalo, na volta, essa programação gostosa. Volta em instantes.
2: 10 horas e 10 minutos.
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7: Voltamos com o resumo de novelas.
8: Confira agora o resumo da novela Por Você para hoje, sexta-feira, dia 11 de setembro. Peixe afirma a Bela que ele e seus irmãos não ficarão por muito tempo em seu prédio. Bela pede ajuda a Glorinha para encontrar uma diarista. Peixe sofre ao lembrar de Julie e Lucas apoia Sabugo. Gabriel e Peixe se aproximam.
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7: Daqui a pouco tem mais resumo de novelas.
9: Até já.
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0: Murilo Huck,
1: muito barulho, Fortaleza!
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Zezé de Camargo, pra mudar a minha vida. Recordar e viver, porque música boa. Ah, rapaz, música boa não tem idade.

0: Zezé de Camargo e Luciano pra mudar minha vida. Na programação a gente vai pro intervalo, daqui a pouco tem mais.
1: 10 horas e 31 minutos.
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5: Voltamos com o resumo de novelas.
6: Sexta-feira, dia 11 de setembro, na novela Quem Ama Cuida, da Rede Globo. Sueli avisa Pedro que manterá o seu discurso no depoimento. Liris fica desconfiada quando Nicolas pede o contato de Yuri. E mais, Flávia entra em choque ao flagrar Ulisses no cassino clandestino. E Fábia conclui que Pilar usa o vício de Ulisses para manipular o irmão.
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1: 10 horas e 34 minutos.
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8: Bom dia! Aqui tem romance, tem saudade, tem música, tem sucesso e, claro, uma boa música. Entre, acomode-se e deixe as lembranças falarem mais alto. Está começando no Adrenalina o painel Flashback, a trilha sonora da sua história. Está aqui!

0: Guilherme Santiago na programação mais gostosa de ouvir. Que vontade dá!
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0: Mas que dá vontade dá! Dá muito mais vontade de ficar ligado aqui na programação pra curtir muito mais músicas depois do intervalo. Continua!
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0: Jonatas Gonçalves, bom dia! Muito bom dia pra você, tamo muito junto!
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2: E hoje nós vamos falar sobre o cantor Paulo Sérgio. Paulo Sérgio, nome artístico de Paulo Sérgio de Macedo, foi um cantor e compositor brasileiro que marcou uma música romântica lá nos anos de 1970. Nascido em 10 de março de 1944, em Alegre, Espírito Santo, ele conquistou o público com sua voz marcante e letras apaixonadas. Paulo Sérgio é frequentemente comparado a Roberto Carlos devido ao estilo musical e ao timbre semelhante. Paulo Sérgio começou a trabalhar em rádios e se apresentava em programas de calouros. Seu grande sucesso veio em 1968 com a gravação da música Benzinho, que rapidamente o lançou ao estrelato. Ele gravou vários sucessos ao longo de sua carreira, destacando-se com músicas por o nome de Última Canção, Índia, Eu Te Amo, Te Amo, Te Amo, A Verdade do Amor, Quero Ver Você Feliz e por aí vai. Suas músicas, caracterizadas por letras românticas e emocionantes, fizeram dele um dos maiores ídolos da música popular brasileira. Paulo Sérgio era conhecido pelo seu romantismo e por baladas que falavam de amor, saudade e dramas pessoais. Seu estilo, marcado por arranjos simples e melodias envolventes, conquistou o público de todas as idades. Infelizmente, sua carreira foi interrompida precocemente. Paulo Sérgio faleceu em 29 de julho de 1980, aos 36 anos, vítima de um derrame cerebral. Sua morte abalou profundamente os fãs e o mundo da música. Mesmo com a carreira curta, Paulo Sérgio deixou um legado duradouro. Suas canções continuam sendo lembradas como

0: Mesmo com a carreira curta, Paulo Sérgio deixou um legado duradouro. Suas canções continuam sendo lembradas como símbolos do romantismo brasileiro e ele é reconhecido como um dos grandes ídolos da música popular. Então vamos conhecer os sucessos de Paulo Sérgio.
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1: Use a nuvem para liberar espaço no PC.

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1: Avisa, galera! Avisa, geral, que o Agito Geral está começando. Por aqui tem PH Show na sua locução, o comunicador mais alegre do Brasil. Vai rolar muita música pop, o melhor do som pop nacional e internacional.

0: Agito Geral, passando por aqui as melhores pop nacional e internacional, só sonzeira, e a gente volta já já.
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2: 11 horas e 20 minutos.
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8: Anote os ingredientes para aprender a fazer a torta de legumes. Para a massa, 2 xícaras chá de leite, 2 ovos, 1 quarto xícara chá de azeite, 100 gramas de queijo ralado, 2 xícaras chá de farinha de trigo, 1 colher sopa de fermento em pó, sal a gosto ou 1 tablete de caldo de galinha. Agora os ingredientes do recheio. Uma batata pequena picadinha, uma cenoura pequena picadinha, 4 vagens bem picadas, meia xícara chá de cebola picada, 1 tomate picado, 100 gramas de presunto ralado, 100 gramas de mussarela ralada, meia xícara chá de salsa e cebolinha, tempero a gosto. Para o preparo do recheio, cozinhe os legumes. Em um recipiente, junte os legumes, a cebola, o tomate sem semente, salsinha, cebolinha, presunto e mussarela ralados, sal, orégano, pimenta e azeite. Cada ingrediente que você adicionar, você deve misturar. Agora o modo de preparo da massa. No liquidificador, coloque o leite, os ovos, o azeite, o queijo ralado e bata. Desligue, junte sal e a farinha, bata e desligue. Acrescente o fermento em pó e bata novamente, mas é só o suficiente para poder misturar o fermento à massa. Depois, coloque parte da massa em uma assadeira untada e polvilhada. Coloque o

0: recheio sobre ele e depois o restante da massa por cima do recheio, fazendo camadas. Leve ao forno pré-aquecido a 180 graus por 15 a 20 minutos e 200 graus Celsius até dourar, cerca de mais 10 minutos. Depois é só saborear essa torta que fica uma delícia e ainda por cima bem saudável. Bom apetite para você, continue aí curtindo a melhor programação do seu rádio e fazendo então essa torta maravilhosa de legumes.
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5: O Agito Geral já está de volta. Por aqui tem PH

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1: Quem nunca viveu um amor abusivo? Canta junto essa daqui.

0: Que sonzeiro agito geral, com muita música pop no seu rádio. Eu volto já já.
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2: 11 horas e 40 minutos.
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4: Liberdade de escolha. Como consumidor, você tem todo o direito de escolher o produto ou serviço que achar melhor, sem nenhuma interferência do fornecedor. No momento da compra, reflita, analise e não se deixe influenciar pelo discurso do vendedor, pois só você sabe o que realmente é importante e está adequado às suas necessidades.
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10: Você sabia que as borboletas sentem o gosto com os pés? É verdade.
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0: Aqui na Melhor do Brasil, já estamos de volta com Agito Geral. É música pop pra você.

0: Momento geral, toca o melhor da música nacional e internacional, se é pop, é agito geral na nossa rádio. PH fica por aqui, a gente se fala só amanhã, neste mesmo horário. Tchau, galera!
1: Onze horas e 58 minutos.
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5: Exercícios. A primeira série de dicas é bem fácil, bem simples. Coisas que todos nós sabemos, mas não praticamos de fato. Para completar o nosso tripé da saúde e bem-estar, fica faltando o exercício físico. Ninguém consegue se manter bem disposto e ativo com uma saúde em perfeito estado se não praticar ao menos 30 minutos de atividades físicas diárias. Se você é daqueles que pensa que seu dia não comporta o tempo gasto em uma academia, pense então em 30 minutinhos. E claro, sono pela manhã. Isso pode tornar também a sua atividade do dia e melhor. Seu rendimento vai ser melhor e seu bem-estar e saúde de uma maneira radical muito mais ativa.
4: 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Aqui você encontra de segunda a sexta dicas para seguir uma alimentação mais balanceada, praticar atividades físicas e envolver mais a família em atividades do dia a dia. Fique ligado no nosso quadro Viva Melhor e procure um nutricionista. Nada de fazer dietas por conta própria. 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
1: Que saudade da minha Pituquinha. Será que ela já tá dormindo? Vou mandar um SMS pra ela. Meu amor.
2: Sim, quem tá mandando mensagem uma hora dessas? É o Marcelo. Meu amor, se estiveres dormindo, me envie teus sonhos.
3: Ai, que bonitinho.
2: Se estiveres rindo, me envie teu sorriso. Se estiveres chorando, me envie tuas lágrimas. Eu te amo.
3: Ai, que lindo.
2: Ai, Marcelo, deixa eu responder. Meu amor.
1: Ela tá acordada. Deixa eu ver o que o meu docinho escreveu. Meu amor, eu estou cagando. Quer que te envie alguma coisa?
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0: gente gosta de ouvir de tudo um pouco, não é? Então aumente o som, porque o Toca Tudo tá começando! 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
1: Legal, galera! É o Toca Tudo! Eu sou PH Show! É o PH, o PH, o PH! Vamos começar agora? Ó, vai rolar aqui as nacionais, as internacionais, os melhores sucessos do Brasil. Avisa a vizinhança que o Toca Tudo está no ar!

0: Que bacana, o Toca Tudo, rolando pra você as melhores atuais, nacionais e internacionais, os melhores sucessos do Brasil. Eu vou dar uma paradinha, a gente volta já já com muito mais, ó. Não desliga o rádio, que já já tem Toca Tudo.
1: Meio-dia e 21 minutos.
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7: Exercícios. A primeira série de dicas é bem fácil, bem simples. Coisas que todos nós sabemos, mas não praticamos de fato. Para completar o nosso tripé da saúde e bem-estar, fica faltando o exercício físico. Ninguém consegue se manter bem disposto e ativo com uma saúde em perfeito estado se não praticar ao menos 30 minutos de atividades físicas diárias. Se você é daqueles que pensa que seu dia não comporta o tempo gasto em uma academia, pense então em 30 minutinhos. E claro, sono pela manhã. Isso pode tornar também a sua atividade do dia e melhor. Seu rendimento vai ser melhor e seu bem-estar e saúde de uma maneira radical muito mais ativa.
6: Viva Melhor. Aqui você encontra de segunda a sexta dicas para seguir uma alimentação mais balanceada, praticar atividades físicas e envolver mais a família em atividades do dia a dia. Fique ligado no nosso quadro Viva Melhor e procure um nutricionista. Nada de fazer dietas por conta própria. 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

0: bacana, toca tudo, rolando pra você com PH Show, as melhores nacionais e internacionais, os melhores sucessos do Brasil. Vamos dar uma parada e a gente volta já já com muito mais aqui no Toca Tudo.
1: Meio-dia e 37 minutos.
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7: Anote os ingredientes para aprender a fazer a torta de legumes. Para a massa, 2 xícaras chá de leite, 2 ovos, 1 quarto xícara chá de azeite, 100 gramas de queijo ralado, 2 xícaras chá de farinha de trigo, 1 colher sopa de fermento em pó, sal a gosto ou 1 tablete de caldo de galinha. Agora os ingredientes do recheio. 1 batata pequena picadinha, 1 cenoura pequena picadinha, 4 vagens bem picadas, 1/2 xícara chá de cebola picada, 1 tomate picado, 100 gramas de presunto ralado, 100 gramas de mussarela ralada, 1/2 xícara chá de salsa e cebolinha, tempero a gosto. Para o preparo do recheio, cozinhe os legumes. Em um recipiente, junte os legumes, a cebola, o tomate sem semente, salsinha, cebolinha, presunto e mussarela ralados, sal, orégano, pimenta e azeite. Cada ingrediente que você adicionar, você deve misturar. Agora o modo de preparo da massa. No liquidificador coloque o leite, os ovos, o azeite, o queijo ralado e bata. Desligue, junte sal e a farinha, bata e desligue. Acrescente o fermento em pó e bata novamente, mas é só o suficiente para poder misturar o fermento à massa. Depois coloque parte da massa em uma assadeira untada e polvilhada. Coloque o recheio sobre ele e depois o restante da massa por cima do recheio, fazendo camadas. Leve ao forno pré-aquecido a 180 graus por 15 a 20 minutos e 200 graus Celsius até dourar, cerca de mais 10 minutos. Depois é só saborear essa torta que fica uma delícia e ainda por cima bem saudável. Bom apetite para você, continue aí curtindo a melhor programação do seu rádio e fazendo então essa torta maravilhosa de legumes.
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0: 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Vem com a gente.

0: Batidão!
1: E Guilherme Benuto! Obrigado, gente!
2: Obrigado, gente!
3: Senhoras
2: coisa linda!
3: E senhores, uma salva de palmas para Guilherme Benuto!
0: Muito obrigado!
4: Que bacana! É o Toca Tudo! Você gostou desse bloco? Você gostou desse programa? Rolou pra você as nacionais, as internacionais, hein? E os melhores sucessos do Brasil. Você quer ficar antenado? É só ouvir o Toca Tudo. PH vai embora. Tchau, gente! A gente se fala só amanhã neste mesmo horário e nessa mesma frequência. A melhor do Brasil!
5: Meio-dia e 57 minutos.
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1: Boa tarde, minha gente linda. Eu sou a Ellen Palacios e já estou por aqui. Começa agora o seu Show da Tarde.

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2: 1h22.
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1: Alô, meus amores! Um beijão especial pra você que tá ligadinho com a gente pelo Rádio FM, pelo site ou pelo aplicativo da nossa rádio. Aqui é Ellen Palacios, a loira charmosa do rádio, te fazendo companhia nessa tarde deliciosa.
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3: 1:42.
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1: Acabou a pausa e a diversão continua no Show da Tarde.

0: Eu também tô ligada.
1: 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Vambora, bebê. Ela tá chegando aí.

0: Batidão!
1: E Guilherme Venuto! Obrigado, gente.
2: Obrigado, gente.
3: Senhoras
2: coisa
3: e senhores, uma salva de palmas para Guilherme Venuto.
0: Muito obrigado.
4: Daqui a pouco tem mais música boa. Não troca de estação, porque eu volto já já com mais alegria.
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6: Duas horas e três minutos.
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0: Pausa rápida, viu? Só pra tomar uma aguinha e já volto com mais sucessos. Não sai daí, é o Show da Tarde com a sua loira charmosa do rádio aqui na sua rádio.
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2: 2:25.
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0: Do pagodinho ao pop, do sertanejo ao internacional. Tudo passa por aqui com muito carinho. É o Show da Tarde com a loira charmosa do rádio te fazendo companhia.
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2: Chegou a hora de ouvir o que está em alta. Seleção musical do ouvinte. Começa agora. Vem a primeira música.
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2: O desafio continua. Primeira já tocou, vamos ouvir a segunda. E você decide entre as duas.

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2: Tá quase decidido. Vamos ouvir a terceira música e você já pode mandar sua escolha pelo WhatsApp.

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1: 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Foram três sucessos na disputa de hoje. Vote agora. Um, dois ou três. A vencedora toca inteira depois do intervalo.
2: 2:49.
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1: Prontos? Então vambora com muito mais música.
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1: Obrigado a todos os ouvintes que participaram. E a campeã já está no ar, completa.

0: Batidão!
1: E Guilherme Benu! Obrigado, gente.
2: Obrigado, gente. Coisa
3: Senhoras
2: linda.
3: E senhores, uma salva de palmas para Guilherme Benuto.
0: Muito obrigado.
4: Obrigado pela audiência e pelos votos. O Seleção Musical do Ouvinte volta em breve.

0: Boa noite, Uberlândia! Faz barulho aí, Uberlândia, que eu quero ouvir!
1: Que coisa linda, galera!
0: Obrigado!
2: Rapidinho, a gente volta com mais sucessos no Show da Tarde.
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4: 3 horas e 12 minutos.
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0: Um segundinho de break e eu volto com mais música e carinho.
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2: 3:36.
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6: Use a nuvem para liberar espaço no PC. Configure o Google Drive, OneDrive ou iCloud para armazenar arquivos sem ocupar espaço no HD.
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2: 3:39.
0: Obrigada por esperar. Tamo junto de novo.

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2: Que honra.
3: Pode dizer.

0: você.
1: Você pediu, tá tocando. Aqui é assim. Música boa, energia boa e uma companhia melhor ainda. Sou eu, a sua loira charmosa do rádio, no Show da Tarde.

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1: Vem fofocar um pouquinho com a gente, saber dos bastidores da TV, do cinema, da música, saber também tudo sobre as celebridades. Falando nisso, gente, bastidor chegando. O SBT confirmou a contratação de Túlio Amâncio para o SBT News em Brasília. O jornalista vai atuar como analista de política, reforçando a cobertura nacional. Amâncio deixou a Globo apenas 2 dias antes da nova contratação, meu povo. Na Globo, ele atuava como repórter de política da Globo News e em telejornais locais. Estamos de olho em tudo, em todos. E contamos por aqui no seu rádio.
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rádio favorita. Do ladinho de cá, te fazendo companhia por uma hora, tocando o melhor do pop e eu, Bia Ipsen. Tudo que tá bombando, novidades, lançamentos e muito mais, você sempre ouve por aqui. Você que é fanzaço aí do mundo pop, já tá aí no canal certo, já tá na internet também. Seja lá onde você estiver ouvindo a gente, né? Pelo seu dial aí, pela internet, pelo aplicativo, seja bem-vindo, seja bem-vinda. Bora de

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1: Todo mundo ligadinho aqui com a gente no Music Pop. Agora eu vou lá para aquele rápido intervalo, já volto.
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3: 4 horas e 20 minutos.
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5: Muitos artigos relacionados à carreira recomendam que para se ter sucesso no mundo dos homens e das mulheres, devem agir como homens. Por exemplo, uma publicação voltada a negócios incentiva as mulheres a entrar no jogo, participando de jogos de golfe com colegas de trabalho do sexo masculino. No entanto, um novo estudo sugere que não é bem assim. Embora seja verdade que as mulheres altamente conectadas

0: Pessoas altamente conectadas, eles se relacionavam. Mulheres bem-sucedidas também tendiam a ser mais centrais. Mas isso por si só não bastava para conseguir um ótimo emprego. As mulheres mais bem-sucedidas geralmente também participavam de um círculo muito íntimo com colegas, as mulheres.
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5: Já sabe que eu pesquiso tudo sobre as celebridades e só pra te contar, hein? Falando nisso, a Joelma Brasil. Pois é, Joelma nega dívida de quase 700 mil reais em condomínio de luxo no Pará. A defesa diz que o valor é referente a uma ação judicial já encerrada. Segundo os advogados, o débito real é de 1.640.000 reais e seria de responsabilidade de Chimbinha. Enfim, o ex-marido disse desconhecer a dívida de quase 700 mil reais. Continuamos de olho, mais novidades, a gente ó, vem aqui e te conta primeiro, hein? Fica na sintonia para saber mais.
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3: 4 horas e 40 minutos.
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5: E sei que você quer saber das celebridades, então eu tenho sempre novidades pra contar. A atriz Marina Rui Barbosa falou sobre os impactos de crescer sob os holofotes. Aos 31 anos, ela reconhece que a exposição afetou a sua relação com a própria imagem. A atriz também disse que a maturidade mudou sua forma de encarar o corpo e o tempo. Hoje, ela disse que busca se enxergar com mais leveza e menos cobrança. Tá certíssima! Isso vale para todos nós, viu? Vamos nos enxergar com mais leveza e menos cobrança, meu povo. Seguimos aqui sempre de olho nas celebridades e mais novidades. Já sabe, é só ficar na sintonia para saber tudo aqui na Melhor. Tchau!
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0: Duas novas subvenções buscam reduzir o impacto da alta internacional do petróleo sobre os preços dos combustíveis no Brasil. As medidas assinadas nesta quarta-feira buscam conter a alta do preço dos combustíveis. O primeiro decreto do governo reduz em 63 centavos as alíquotas do PIS/PASEP e do COFINS sobre o litro da gasolina e diminui a tributação total para 16 centavos por litro. Já para o etanol, as taxações foram zeradas, o que representa uma redução tributária de 19 centavos por litro. A redução dos tributos substitui e amplia os efeitos do subsídio de 44 centavos por litro da gasolina, estabelecida em medida provisória de maio, que tem sua vigência encerrada nesta quarta-feira. Uma nova medida provisória também foi assinada para permitir um novo auxílio econômico temporário para produtores e importadores de óleo diesel. Com isso, está prevista uma isenção de R$ 1 por litro. Esse valor poderá ser alterado, interrompido ou prorrogado pelo Ministério da Fazenda de acordo com as condições do mercado. O presidente Lula afirmou que a medida busca enfrentar a alta dos preços nos postos de gasolina.
1: A medida provisória é para garantir que a gente consiga um subsídio para a Petrobras e para o óleo diesel, para não permitir que o preço da guerra do Irã venha para o bolso do brasileiro e para o prato de comida. E o decreto da gasolina também. Ou seja, a gente vai aumentar um pouco o subsídio com o imposto cobrado mesmo da Petrobras para evitar que o preço da guerra, tanto da gasolina quanto do óleo diesel, chegue no bolso do povo brasileiro.
0: A Agência Nacional do Petróleo, ANP, fará habilitação das empresas participantes, o acompanhamento dos preços e pagamento da subvenção. As empresas que aderirem ao programa deverão repassar o benefício ao preço de venda e registrar o desconto na nota fiscal ao consumidor. Com a continuidade do conflito no Oriente Médio, iniciada após os ataques dos Estados Unidos e Israel contra o Irã, o mercado internacional segue com incertezas. O preço do petróleo voltou à faixa de 100 dólares por barril, valor bem superior ao registrado antes do agravamento do conflito. O aumento dos custos internacionais de refino agrava os efeitos no Brasil, principalmente para o preço do diesel, já que mais de 25% desse combustível consumido no país é importado.

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3: Dois amigos estavam bebendo juntos. Um era aquele tipo chato, que acha que entende tudo e gosta de dar lição de moral nos outros. Não demorou muito para ele fazer um desafio para o amigo.
4: Me diga 5 marcas de uísque.
3: O cara respondeu num fôlego.
5: Black, White, Curt, Shark, Chivas, Bell e Johnny Walker.
3: O chato concordou com a cabeça e perguntou.
4: Agora 5 de cerveja.
5: Brahma, Antártica, Caracu, Skol e Kaiser.
3: O amigo então lhe fez a terceira pergunta.
4: Agora 5 marcas de camisinhas.
5: John Tex, Ola e...
4: Tá vendo? Aí, rapaz, você anda precisando beber menos e fazer mais amor.
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10: Ótima tarde pra todo mundo. Tá no ar mais um fim de tarde. Muito prazer. Eu sou o Ramos Neto, tô chegando feliz de bem com a vida para começar mais um programa que só toca o filé mignon da nossa programação. Agradecer você que pediu sua música durante todo o dia pelas redes sociais, pelo WhatsApp, pelo bom e velho telefone. Você que falou, toca essa música, toca aquela música, toca a minha música. Será que ela vai desfilar por aqui hoje? Será que ela vai estar entre as mais pedidas do dia? Bora começar então mais um fim

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1: Eu preciso de todo mundo junto com a gente assim, ó. Põe a sua mão pra cima. E vem na palma da mão assim. Tchá, tchá, tchá, tchá, tchá, tchá, tchá, tchá, tchá, tchá, tchá, tchá, tchá. Vem com a gente! Eu trago somente uma mensagem linda pra vocês. Uma mensagem de amor, porque eu sou o mensageiro do amor.

0: 5:22.
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5: Fim de tarde voltando, pra gente continuar tocando só as melhores, o melhor som no seu fim de tarde.

0: Olha só, esse é o nosso fim de tarde, o programa que toca as músicas mais pedidas do dia inteirinho da nossa programação. Obrigado, viu, turma? Você que participa, que pede pelas redes sociais, você que liga pra rádio, você que comenta, compartilha e pede o seu som, a gente desfila pra você. Aqui no Fim de Tarde, que volta já já.
1: 5:39.
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6: Ah,

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1: E um abraço a todos e a todas que gostam de abrir a rodinha. Como diz na música, tem uma belíssima letra, uma melodia linda.
2: Ah, seu Tommy!
1: E é hora do cancão fiar. É hora da bagaceira, é hora da teia. Olha só. E porrada aí na cara da mulher. Né, Bernardo? Marido de quem? A Diana disse que ele peida na cara dela. Ela mandou uma mensagem aqui, tá revoltada. Então, porrada nele. E esse é o quadro onde a teia come o cancão pia. Você quer espancar alguém, meter a porrada? Quando o as pra cá, o nome da pessoa.

0: E agora eu preciso ir ali. Quando voltar, estarei de volta.
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3: Essa também foi uma das mais votadas aqui no dia de hoje, no seu fim de tarde.

0: Chegamos ao destino, mais um fim de tarde chegando ao seu final. Espero que você tenha curtido de montão a nossa programação. Eu sou o Ramos Neto, deixo um beijo pra quem é de beijo, um abraço pra quem é de abraço, uma boa noite, tá bom? Muito Deus no coração e obrigado aí você que participou durante todo o dia pedindo seu som, você que pediu sua música favorita, muito bom atender o pedido de todo mundo, reunir as campeãs do dia e apresentar esse fim de tarde que é lindo de se ouvir. Bom, conto com a sua companhia no nosso próximo programa, em mais um fim de tarde. Tchau, pessoal. Até lá. Fui!
1: 5:58. 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
0: Olá pessoal, tudo de bom pra você? Já estamos nos encontrando de novo, chegando aqui na nossa rádio pra gente curtir mais uma edição do nosso programa de hoje. É o Som de Boteco.
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0: É, músicas apaixonantes, as inesquecíveis.
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0: Aquela pra matar a saudade e recordar pessoas inesquecíveis. Situações marcantes e até aquelas coisas que não foram muito legais. Mas aprendemos depois, né?
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0: É o Som de Boteco começando aqui na rádio.
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0: Eu sou o Jonatas Gonçalves, chegando para mais uma edição.
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0: E a gente vai cantar muito hoje, hein?
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0: Essa aqui é boa, hein?
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0: Você lembra dessa?
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0: Isso daqui é só um pouquinho do que a gente vai curtir hoje. É, músicas apaixonantes de todos os tempos.
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0: Aumente o volume, Som de Boteco tá começando.
11: Cadê as meninas? Tem cheiro de problema aqui!
12: Bora.

0: demais.
1: Será que foi saudade?
2: Ô, garçom, essa daí é pra matar o coração de qualquer um, hein? Som de boteco.
3: Uma salva de palmas, Cleito e Romário.
4: Vamos, Goiânia.
3: Vocês estão preparados que vai começar agora o rolo e confusão?
5: Vamos, tá, tá com cheiro de cachaça.
3: Nossa, tô cheirando.
5: Abre a garrafa, Cleito e Romário, vai.

0: essa, hein? Cava. Cleide Romário.
1: Cleide Romário.
0: Esquece,
1: meu. É nóis.
0: Nós vamos dar problema hoje.
2: Essa música.

0: Uma salva de palmas, Cleiton Romário!
1: Gabriel Gabá!
2: Tamo junto, é rolo e confusão. Tamo junto.
3: Obrigado pelo convite, feliz demais.
1: Valeu, Goiânia!
4: No meio da conversa...
5: Ô, garçom, desce mais uma aí pra nós. Som de Boteco.
1: A gente queria agradecer a presença de cada um de vocês. Obrigado pelo carinho. Obrigado pela amizade de vocês. É muito prazeroso, muito gratificante tudo que tem acontecido nas nossas vidas. E eu fico feliz demais de ter tanto amigo assim, tantas pessoas que gostam do nosso trabalho, gostam de mim, aprenderam a gostar do Guilherme. Uma salva de palmas pra vocês. Céu e Guilherme no pelo ao vivo, Guilherme.
6: Obrigado, gente.
1: Esse DVD vai pro seu vovô, né, cara?
6: Isso aí.
1: Bora. Nós.

0: tá contigo.
1: Mas quando vem a volta, o homem se arruma.

0: Obrigado, gente. Obrigado mesmo. Valeu demais. Muita gente não sabe o quanto é difícil você trabalhar com música hoje, mas isso aqui está sendo feito com muita verdade, muito carinho. E a nossa essência, o que a gente gosta de cantar, o que a gente ouve até hoje. Mais uma vez, obrigado vocês. Uma salva de palmas, vocês foram foda. Obrigado, gente. Valeu, gordão.
1: 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Som de boteco.

0: Garçom, aumenta o som que essa é boa.
1: Som. Essa moda aqui eu compus e o eterno Cristiano Araújo gravou. Vamos lembrar essa daqui, João? Boa. É linda. Vem com a gente.

0: Gerais.
1: 6:26.
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4: Ô garçom, manda a saideira aí.
5: Som de boteco.
6: Guilherme Benuto em casa, faz.

0: sem radar.
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2: Sentiu o clima?
3: Sente o clima agora.
2: Então tá bom, vou te ajudar, beleza?

0: viagem boa no túnel do tempo, menino. Bom demais.
1: Ô, garçom, abre mais uma gelada aqui.
2: Som de boteco.
0: Um, dois.

0: Valeu! Um abraço pros nossos amigos Marcos e Belucci. Ali a gente é fã, né?
1: Você
0: tá doido.
2: 6:44.
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6: Essa é pra machucar, vai.

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3: Vamos embora, menino. Vamos embora, chegamos de novo. Gente, vocês sabem que hoje em dia, o cabo que não vai em casa direito com a mulher já mete um negócio na cabeça dele, né? E você sabe que um rapaz lá perto de casa, ele disse: rapaz, Luciano, o que é que eu faço, pelo amor de Deus? Porque eu acho que minha mulher vai me trair. Porque a ferramenta não está mais funcionando quando funcionava antigamente. Antigamente era uma metralhadora. Hoje não está funcionando que nem o 22. Eu disse: rapaz, não, rapaz, faça o seguinte, vá lá num doutor, que tem um doutor lá que é muito bom no hospital do SUS, né? Ele disse: teste comigo então que eu vou lá. Chegou lá no doutor e disse: doutor, eu quero aquele remédio que... Olhou para um lado, olhou para o outro, disse: aquele remédio que... Sabe? Disse: não, meu filho, diga logo depressa. Ele disse: aquele remédio, homem, aquele remédio assim que o negócio vai. Ele disse: ah, já sei, aquele azulzinho, né? Ele disse: é esse mesmo. Ele disse: olha, eu estou fazendo um experimento aqui. E esses remédios aqui são novos, vão sair agora há pouco, viu? Daqui a pouquinho ela está saindo. Agora eu vou fazer o seguinte, eu vou lhe dar, porque a gente está testando. Então você tome um comprimido desse, tinha quatro. Aí ele pegou e viu aquele negócio cortado no meio. Ele disse: pode deixar então, doutor, que o negócio vai dar serviço. Ele disse: não, é tiro e queda, só tome um, pelo amor de Deus. Ele disse: deixa comigo. Chegando em casa, gente, ele disse: eu vou tomar logo dois de uma vez. Tô nem aí, né? Tomou dois, rapaz, com aquela água. De repente, deu uma disenteria nesse homem. Rapaz, aquele homem parecia um jato d'água. Ele tava andando com o fundo lá embaixo já. Foi no banheiro, se limpou, rapaz. Quando chegou, de repente, aquele negócio já... Parecia um facão, mano. Aquele facão já ficou preparado. Ele disse: mulher, cadê você? A mulher já tava no quarto esperando ele. Gente, ele pegou, ele tome chilepe, chilepe, chilepe, chilepe, chilepo. Menina, aquela mulher não aguentava mais. Tome-lhe, tome-lhe, tome-lhe, tome-lhe, tome-lhe, tome-lhe, tome-lhe, tome-lhe, tome-lhe, tome-lhe. E tome-lhe. De repente, rapaz, a mulher não aguentou mais. Ela correu na carreira. Ele pegou o cachorro que tava lá do lado e tome-lhe, tome-lhe, tome-lhe, tome-lhe, tome-lhe, tome-lhe, tome-lhe. Rapaz, o cachorro abriu na outra carreira pro outro lado. O gatinho que tava no banco, ele tome-lhe, tome-lhe, tome-lhe, tome-lhe, tome-lhe, tome-lhe, tome-lhe, tome-lhe, tome-lhe, tome-lhe. Foi embora vazando. De repente, todo mundo abriu da casa. Ele ficou sozinho. Ele disse: doutor, pelo amor de Deus, o negócio aqui, homem, não baixa mais não, pelo amor de Deus, o que é que eu vou fazer? Ô, doutor, se acalme, meu filho, se acalme. Vá dentro da, lá na geladeira e pegue uma coisa gelada e coloque no bicho, né? Coloque no bicho que de repente ele vai ficar pra baixo, né? De repente o cara foi lá desesperado, chegou, abriu a geladeira, gente, ele não viu nada gelado, pegou aquelas caixinhas de leite, abriu e colocou o bicho lá dentro. De repente o pai da menina tava entrando pra pegar um refrigerante, quando olha aquele menino com um litro de leite, ele fez: menina, corre pelo amor de Deus que o bicho tá recarregando a arma de novo.
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Sexta-feira de muitos sucessos para você na sua rádio favorita. Tem aqui o melhor som, a melhor música. Bandas e companhia, comigo Nando Pinheiro, me segue nas redes sociais, no Instagram principalmente. Fala se você está gostando da programação, isso é muito importante. Vamos conferir o melhor das

0: E aí, tá gostando da nossa programação? Espero que sim. Ó, daqui a pouco eu estou de volta com mais Bandas e Companhia. Não saia daí! Bandas e Companhia! Bandas e Companhia!
1: 7:19. 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
0: Bandas e Companhia, tocando o que há de melhor pra você. De volta aqui, Nando Pinheiro. Vem que tem músicas de bandas, vem que tem as melhores da regionalidade do sul do Brasil. Bandas e Companhia, vamos conferir as próximas músicas.

0: Vai, Santiago!
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0: E aí, tá gostando da nossa programação? Espero que sim, ó. Daqui a pouco eu estou de volta com mais Bandas e Companhia. Não saia daí! Bandas e Companhia! Bandas e Companhia!
1: 7:34. 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
0: 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De volta aqui, Nando Pinheiro. Vem que tem músicas de bandas, vem que tem as melhores da regionalidade do sul do Brasil. Bandas e Companhia, vamos conferir as próximas músicas.

0: Gracias.
1: ¡Aplausos!
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3: 7:50. 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
1: 8:09. 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
0: De volta aqui com Nando Pinheiro, no programa que você já sabe, já conhece e curte, Bandas e Companhia, porque aqui a música não para.

0: Costa.
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2: 8:25. 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
1: Opa, estamos de volta para mais sucessos aqui para você. Músicas de bandas, o que há de melhor no mundo da música. No sul do Brasil, essa cultura rica, Bandas e Companhia. Vamos já dar início à nossa próxima sequência, confira aí. Bandas.

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1: 8:42.
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3: Bandas e Companhia, tocando o que há de melhor pra você. De volta aqui, Nando Pinheiro. Vem que tem músicas de bandas, vem que tem as melhores da regionalidade do sul do Brasil. Bandas e Companhia, vamos conferir as próximas músicas.